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2: Nove e quatro.

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1: 9:56.

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10: Vamos ver o que está escrito no Evangelho segundo Marcos, capítulo 15, versículo 24. E assim que você achar, veja se ao teu lado tem alguém sem a palavra de Deus, mesmo não conhecendo a

pessoa se aproxime dela, para que ela acompanhe também a leitura que nós vamos fazer agora. Já acharam? Está escrito assim: e havendo-o crucificado, repartiram as suas vestes, lançando sobre ele sortes, para saber o que cada um levaria. E era a hora terceira, e o crucificaram. Amém? Eu vou ler de novo. Estamos vendo aqui a hora que Jesus Cristo foi pendurado na cruz na sexta-feira. Isto é, 9 horas da manhã, segundo a maneira de contar as horas naquela época. E ele foi crucificado. Mas o que eu quero destacar aqui nesse texto é que ele está sendo crucificado sem as roupas. Então vou ler outra vez. Eu quero que você preste atenção nesse detalhe. E havendo-o crucificado, repartiram as suas vestes, lançando sobre elas sortes, para saber o que cada um levaria. Amém? Agora eu leio e cada pessoa aqui repete. Vamos lá. E havendo-o crucificado, repartiram as suas vestes, lançando sobre elas sortes, para saber o que cada um levaria. Amém? Você crê na palavra de Deus? Quantos aqui acreditam? Levantem as mãos. Então vamos desocupar as mãos e dar a melhor salva de palmas que já se deu aqui na sede nacional. Coisa linda! Está linda! Abra tua boca, dê glória a Deus. Isso, das tuas entranhas agora. Olhe para o alto e diga glória a Deus. Diga glória ao teu nome, Senhor. Isso, diga glória, glória, glória ao teu nome, Senhor. Vai aplaudindo e dando glórias ao Senhor. Glória a Deus. Oh, glória. Pai querido, Deus bendito. Olha esse povo te aplaudindo e te glorificando. E eu sei que através da rádio pessoas estão dando glória também. Em todo o Brasil agora um grande louvor está sendo levantado. Sobre cada vida que te glorifica, ó Pai. Derrame agora a tua virtude, a tua graça, o teu poder, a tua bênção. Não somente sobre os que estão aqui na sede nacional, mas em todo o Brasil, onde estiver uma pessoa te glorificando. Abençoa agora em nome de Jesus. Pai querido, este povo quer ouvir o Senhor falar. Ninguém está interessado no que o homem tem a dizer. Aliás, o homem não tem nada a dizer. Este povo quer ouvir a tua voz. Então vem agora com teu espírito e tome a boca e o lugar do pregador. Fale com cada vida agora. Envia a tua palavra com poder e autoridade. E que a tua palavra vá e produza o resultado para o qual está sendo mandada. Em nome do Senhor Jesus. Diga amém, Jesus. Glória a Deus. Quem está sentindo a presença do Senhor aqui? É muito bom, não é? Quem tiver lugar, senta. Olha só, todo mundo sabe que o Senhor Jesus foi crucificado nu. Por qual motivo fizeram isso? Seria apenas a ganância dos soldados romanos que resolveram repartir o despojo de um condenado que não vai mais precisar daquela roupa? Quando a gente lê no Evangelho de João, capítulo 19, eu quero que você acompanhe comigo, a impressão que fica é que Jesus Cristo está sendo crucificado nu por causa da ganância dos soldados romanos. Olha aqui, ó. Tendo, pois, os soldados crucificado a Jesus, tomaram as suas vestes e fizeram 4 partes, para cada soldado uma parte. Então tinham 4 soldados ali, certo? E também a túnica. A túnica, porém, tecida toda de alto a baixo, não tinha costura. Era uma túnica de linho fino. Disseram, pois, uns aos outros: não a rasguemos, mas lancemos sortes sobre ela para ver de quem será. Isso foi assim para que se cumprisse a escritura que diz: dividir entre si as minhas vestes.

e sobre a minha túnica lançaram sortes. Os soldados, pois, fizeram essas coisas. Mas não se tratava apenas do cumprimento de uma profecia, que depois nós vamos ver também. Havia um motivo pelo qual Jesus Cristo tinha que ser crucificado nu. Ele não podia ter sido crucificado com vestes, com roupas. Além da profecia do Antigo Testamento, que já previa que os soldados iriam sortear a túnica de Jesus, há uma razão clara, cristalina, no Antigo Testamento, que nos mostra que Jesus Cristo não podia ter sido crucificado com roupa. Ele tinha que estar nu. Então eu quero ir com você até o Antigo Testamento, porque o Novo Testamento está oculto no Antigo. Quando você lê o Antigo Testamento, muitas coisas são incompreensíveis. Mas Jesus Cristo aqui na terra dizia: examinem as Escrituras, são elas que de mim testificam. E as Escrituras no tempo de Jesus era só o Antigo Testamento. Então nós vamos ver no Antigo Testamento, na Escritura da época, essa verdade poderosa que mostrava que verdadeiramente ele tinha que estar nu. Vamos comigo no livro de Levítico, no capítulo 16, vamos ler o versículo 23. Levítico 16, 23. Arão é o primeiro sacerdote de um tabernáculo que foi edificado por ordem de Deus, e Deus quer que o ritual que o primeiro sacerdote do tabernáculo, chamado Arão, obedeça para oferecer sacrifícios em favor do pecado do povo, Deus quer que Arão se comporte desta maneira. Vamos ler Levítico 16, 23. Depois Arão virá à tenda da congregação e despirá as vestes de linho que havia vestido quando entrara no santuário, e ali as deixará. E banhará a sua carne em água no lugar santo e vestirá as suas vestes. Então sairá e preparará o seu holocausto e o holocausto do povo, e fará expiação por si e pelo povo. Então o primeiro sacerdote, ordenado por Deus, escolhido por Deus, quando ia oferecer o sacrifício em favor do pecado do povo, ele tinha que entrar na tenda da congregação, olha só, com muitas roupas, e entre essas roupas, a túnica de linho. Quero que você veja as roupas que o sacerdote usava. Vamos ver aqui no capítulo 16 mesmo, no versículo 4. Vestirá ele a túnica santa de linho, e terá ceroulas de linho sobre a sua carne, e cingir-se-á com um cinto de linho, e se cobrirá com uma mitra de linho. Estas são vestes santas, por isso banhará sua carne na água e as vestirá. Então o sacerdote Arão, ele entrava no tabernáculo usando a sua roupa sacerdotal, que incluía também a túnica de linho, a túnica santa de linho, e ele então se despia totalmente dentro do tabernáculo, dentro do santuário, e aí ele se banhava com água. E depois de se banhar com água, ele entrava no lugar santo, sagrado, e vestia as suas roupas. Mas ele entrava nu na presença de Deus. Se Deus exigiu que Arão assim fizesse, aquela nudez tinha um propósito. Imagine você se isso estivesse valendo nos dias de hoje. Eu entrasse aqui na igreja vestido como eu estou e dissesse para o povo: dá licença.

Minutinho, que agora eu vou lá fazer a oferenda pelos pecados de vocês. E era isso que acontecia. Arão saía da presença do povo, e dentro do santuário ele tirava toda a roupa. Imagine se eu teria coragem de tirar a roupa aqui na igreja. Em dia de batismo já fico com vergonha, depois do batismo tenho que me trocar, já dá vergonha tirar a roupa, né, no banheiro da igreja. Agora imagine o sacerdote se despindo para entrar num lugar santo, no lugar mais santo do templo. Imagine a vergonha que o sacerdote Arão sentia, mas Deus queria que ele sentisse aquela vergonha. Ele tinha que sentir aquela vergonha. Jesus Cristo, que foi fazer o sacrifício perfeito e definitivo, oferecer o sacrifício pela expiação dos nossos pecados, sendo ele o sumo sacerdote, segundo a ordem de Melquisedeque, Jesus Cristo, sendo o supremo sacerdote, queria fazer o sacrifício mais completo de todos os tempos, que não precisaria ser renovado no ano que vem. Ele não poderia entrar na presença de Deus naquela hora com roupa, porque aí seria algo diferente daquilo que já estava prefigurado no Antigo Testamento. Jesus Cristo, como sumo sacerdote, como o perfeito Arão, o Arão celestial, Jesus Cristo teria que estar nu nessa hora, para sentir aquela tremenda vergonha. Imagine Jesus Cristo pendurado na cruz, nu. E a nudez naquela época era um tabu violento. E Jesus Cristo está nu, pendurado na cruz. Mas ele está fazendo a obra que no Antigo Testamento era só uma figura. Era só uma ilustração. Jesus Cristo está realizando o sacrifício perfeito e definitivo. Daí a causa da sua nudez. A vergonha da sua nudez ali na cruz. Jesus Cristo, acredite, está muito envergonhado por estar nu diante dos olhos de todo mundo. Estão observando o corpo de Jesus, a nudez de Jesus Cristo. Ele está exposto totalmente e profundamente envergonhado, e tinha que estar envergonhado. Sabe por quê? Porque o objetivo de Deus exigir essa nudez, tanto de Arão no Antigo Testamento, e que vai ser agora completada e realizada por Jesus Cristo no Novo, a exigência de Deus é para lançar sobre Jesus Cristo a vergonha que o primeiro pecador e nosso pai carnal, o pai de todos os pecadores, sentiu quando desobedeceu a Deus. Vamos lá, no início da palavra de Deus, no livro de Gênesis, no capítulo 3, versículo 9. E chamou o Senhor Deus a Adão e disse-lhe: Adão, onde estás? E ele disse: ouvi a tua voz soar no jardim e temi, porque estava nu e escondi-me. Por que que Adão estava nu e se escondeu? Porque ele estava com vergonha, não apenas da nudez, mas do pecado que estava nele. Jesus Cristo, pendurado nu no madeiro, está trazendo até ele, inclusive, o pecado do primeiro pecador, que foi Adão. Ele está puxando desde a antiguidade os pecados de toda a humanidade, trazendo desde o início, desde a vergonha de Adão, a nudez de Adão. Qual foi o comportamento de Adão quando ele viu que estava nu? Se escondeu. O sacerdote no Antigo Testamento, aonde ele tirava a roupa? No tabernáculo, num lugar separado, num lugar secreto, mas na vista de Deus. O sacerdote ficava com vergonha daquela nudez dentro do santuário do Antigo Testamento.

E Jesus Cristo está sentindo esta vergonha agora. Esta vergonha da sua nudez. Porque a nudez aqui no caso representa a falta de cobertura, a falta de salvação, a falta de comunhão com Deus. Nudez para Deus é falta não de vergonha, mas de salvação. Vamos ver comigo no livro de Apocalipse, capítulo 16, versículo 15. O que é nudez para Deus? Olha o que está escrito aqui. Eis que venho como ladrão. Bem-aventurado aquele que vigia e guarda as suas vestes, para que não ande nu e não se vejam as suas vergonhas. Ora, quem criou o ser humano? Deus. E como Deus criou o ser humano? Nu. Era vergonha a nudez de Adão e de Eva diante de Deus? Não. Por quê? Porque não havia pecado. E eles tinham comunhão com o Criador. Deus, sendo Pai e Criador, jamais iria se envergonhar de ver o corpo despido que Ele mesmo criou. Como é que Deus iria ter vergonha de ter nos criado como somos, homem e mulher, e ter vergonha do que Ele criou? Não, Deus também não tinha vergonha. Porque a falta de roupa não era pecado. O pecado veio depois. Ou seja, a falta de cobertura, de comunhão. Quando aqui em Apocalipse nós lemos: bem-aventurado aquele que vigia e guarda as suas vestes, para que não ande nu e não se vejam as suas vergonhas. Ora, está falando de vestes de salvação. A pessoa que guarda a sua salvação e a sua comunhão com Deus. Porque ainda que eu esteja vestido com terno e gravata, meia, cueca, sapato, Deus enxerga todas as coisas. E tendo Ele feito o meu corpo, com certeza Ele não tem vergonha daquilo que Ele criou. Mas o que a Bíblia está falando aqui no caso, que nudez é falta de salvação e não falta de roupa. É isso que está figurado. Quero que você veja comigo a carta de Paulo aos Hebreus, no capítulo 4, no versículo 13. Diz assim: e não há criatura alguma encoberta diante dele. Ora, eu posso estar vestido até com aquela burca. Deus enxerga através da burca, não é? A mulher pode estar vestida com véu e coberta todo o corpo, aparecendo só os olhos, mas nada está encoberto diante de Deus. A mesma coisa é com o homem. E não há criatura alguma encoberta diante dele. Antes, todas as coisas estão nuas e patentes aos olhos daquele com quem temos de tratar. Ou seja, a nudez que a Bíblia está falando aqui, e esta é a razão porque Jesus Cristo está sendo crucificado nu, é a falta de comunhão e a falta de salvação, a falta de cobertura. Tanto é que naquela hora Jesus Cristo vai perder a comunhão com o Pai e vai dizer: Deus meu, por que me desamparaste? Porque Ele justamente está com a vergonha do pecado, a falta da salvação. Quero que você compare comigo que a nudez para Deus é não estar vestido com o traje apropriado. Mas nós não vamos falar de roupa aqui, calça comprida, saia, não é nada disso. O sentido continua sendo espiritual. Vamos ver: um homem não estava vestido com a veste nupcial. Ele estava vestido com a sua própria veste. E nessas bodas, as bodas do Cordeiro, nessa festa, nessa santa ceia do Senhor, a pessoa não pode estar vestida com a própria roupa. Tem que estar vestida com a cobertura que Deus oferece, e não com aquela que o homem inventa, com aquela que a pessoa acredita que é certa.

Esse convidado achou que estava bem trajado, mas quando ele foi examinado pelo dono da festa, ele emudeceu, porque a sua vestimenta não era adequada, porque não era nupcial. A verdadeira veste é aquela que o próprio Deus oferece. Por isso que não adianta o ser humano tentar uma cobertura espiritual através de religiões inventadas pelo homem. O ser humano quer se cobrir com folhas de figueiras. O ser humano quer ter comunhão com Deus segundo o seu próprio meio, o seu próprio recurso. Até dá para ir levando, dá até para chegar no momento principal, mas não vai passar pelo exame da vestimenta, porque a vestimenta tem que ser aquela que é oferecida pelo próprio Deus, como no caso ele fez com Adão. Sacrificou ali um cordeiro e com a pele fez a vestimenta de Adão e Eva. Deus não aceitou as folhas de figueiras. Aqui, o homem estava na festa, tinha sido convidado, mas ele não tinha a vestimenta oferecida por Deus. Então, consequentemente, ele estava nu. Ter uma roupa espiritual que não foi fornecida por Deus é a mesma coisa que estar nu. A única vestimenta espiritual que vale é aquela que é oferecida por Deus. Eu quero que você veja comigo Apocalipse, capítulo 3, versículo 18. Olha só o que Deus diz. Aconselho-te que de mim compres ouro provado no fogo para que te enriqueças, e vestes brancas para que te vistas, e não apareça a vergonha da tua nudez. De que nudez Deus está falando? A nudez do pecado. Qual era a nudez que envergonhava Adão? A nudez do pecado, porque antes ele andava nu diante de Deus e tinha comunhão com o seu próprio Criador. Deus também não se envergonhava de Adão por fazê-lo andar nu? Nem tampouco Deus se envergonhava de Eva? Qual era a vergonha da nudez de Adão? A vergonha da nudez de Eva? O pecado, amados. A desobediência. Aconselho-te que de mim compres ouro provado no fogo para que te enriqueças, e vestes brancas para que te vistas, e não apareça a vergonha da tua nudez. O ser humano não pode chegar em qualquer religião e falar: é com essa que eu me dou bem, é com essa que eu vou me salvar. O ser humano não pode examinar as religiões que existem na terra e dizer: ah, eu acho mais legal o budismo, me dou melhor com aquela filosofia. Nem tampouco olhar para o kardecismo e dizer: ah, eu prefiro o espiritismo, eu me dou bem com essa doutrina, eu me sinto melhor no kardecismo. Muito bem, mas você está usando uma roupa feita pelo homem. A tua nudez vai aparecer porque é a vergonha do pecado. A pessoa pode falar assim: eu vou seguir o islamismo porque eu me identifico mais com os preceitos de Maomé. Só que aquela vestimenta não vai cobrir a tua nudez, porque o teu pecado vai continuar aparecendo. Quando você estiver diante de Deus, ele vai dizer: como é que você entrou aqui não tendo veste nupcial? Você vai se sentir nu diante de todos os convidados que estão vestidos de branco, e você vai emudecer, porque aquela roupa é inadequada, você estará nu diante de Deus. Mas a verdadeira vestimenta é aquela que foi comprada pelo sangue de Jesus Cristo, e que está escrito assim no livro de Apocalipse 22:14: bem-aventurados aqueles e aquelas que lavam as suas vestiduras no sangue do Cordeiro, para que tenham direito à árvore da vida e possam entrar na cidade santa pelas portas. Por isso que Jesus está sendo sacrificado nu, sentindo a vergonha da nudez de Adão, que era a nudez do pecado, a vergonha do pecado, trazendo sobre si todos os pecados da humanidade, de todas as pessoas, de todas as épocas.

Agora, nós acabamos de ler ali no livro de Levítico que o sacerdote que se despia dentro do santuário, ele se lavava com água. Se aquilo já é uma figura do que iria acontecer com Jesus na cruz do Calvário, onde que surge então o banho de água que Jesus, o sumo sacerdote, teria que tomar para que o seu sacrifício fosse perfeito? No caso de Jesus Cristo, a água seria espiritual, porque para o sacerdote do Antigo Testamento era necessário ele se lavar com água física, porque ele era pecador. O próprio sacerdote era pecador. No caso de Jesus Cristo, ele não teria nenhuma imundice para se auto-lavar, porque ele é santo. Mas ainda assim, a exigência de Deus é que existisse a água. E a água aparece espiritualmente ali. Eu quero que você vá comigo no Salmo de número 22. Vamos ler versículo 14, se eu não me engano. É isso mesmo, Salmo de número 22, versículo 14, que fala sobre o sacrifício de Jesus e nos mostra a água. Esse Salmo 22 foi escrito pelo rei Davi 1000 anos antes de Cristo morrer na cruz. Eu quero que depois na sua casa você leia esse salmo inteirinho para ver aqui contado em detalhes a crucificação de Jesus Cristo. Esse salmo é revelador, ele é profético. Então aqui surge a água. Olha só, Jesus Cristo pendurado na cruz, no salmo de Davi, 1000 anos antes de acontecer. Como água me derramei, e todos os meus ossos se desconjuntaram. O meu coração é como cera e derreteu-se dentro de mim. A minha força se secou como um caco e a língua se me pega ao paladar. E me puseste no pó da morte, pois me rodearam cães. O ajuntamento de malfeitores me cercou, transpassaram-me as mãos e os pés. Poderia contar todos os meus ossos, eles vêm e me contemplam. Ele está nu, está se derramando como água. Repartem entre si as minhas vestes e lançam sortes sobre a minha túnica. Jesus Cristo se derramando como água, se esvaindo. Mas nós entendemos que ele está se banhando, não de água, mas de sangue, e do seu próprio sangue. Porque o sacerdote Arão tinha que entrar com sangue alheio, com sangue de animais, nu, oferecendo um sangue que não era dele. Mas Jesus Cristo está nu, oferecendo o seu próprio sangue. E há também um detalhe muito interessante ali no capítulo 16 de Levítico, no versículo 32, que nos mostra que o sacrifício universal pelos pecados de todos e pela purificação do santuário, o sacrifício que envolveria todos e toda a nação, um sacrifício completo, teria que ser feito por um sacerdote ungido no lugar do seu pai. Olha que coisa incrível. Vamos lá, Levítico capítulo 16, versículo 32. E o sacerdote que for ungido e que for sagrado para administrar o sacerdócio no lugar de seu pai fará a expiação, havendo vestido as vestes de linho, as vestes santas. Assim expiará o santo santuário, também expiará a tenda da congregação e o altar, semelhantemente fará expiação pelos sacerdotes e por todo o povo da congregação. Então é notável que esse texto esteja falando de um ungido que faria o sacrifício no lugar de seu pai

um sacrifício que envolveria o tabernáculo, o santuário, o altar, os sacerdotes e todo o povo. Olha só. Agora eu quero que você pegue aqui no versículo 32, onde está escrito: e o sacerdote que for ungido e que for sagrado para administrar o sacerdócio no lugar de seu pai, esse ungido, a palavra hebraica é Messias, ou seja, o Messias. O Messias que faz o sacrifício no lugar de seu pai. Nós lemos no Evangelho que Deus estava em Cristo reconciliando consigo o mundo e que Jesus Cristo ofereceu-se a si mesmo em preço de redenção por todos. Então ele está no lugar de seu pai, do seu pai celestial, no fazendo o sacrifício, se derramando como água e por todos os pecadores. E esse é um sacrifício que está figurado aqui no livro de Levítico como perpétuo, como estatuto perpétuo, mostrando que o ungido Messias iria fazer um sacrifício que seria eternizado, um sacrifício que não precisaria ser repetido o ano que vem, um sacrifício que seria de uma tal maneira completo que envolveria todas as pessoas do mundo em todas as épocas. Tudo isso está descrito com perfeição aqui no Antigo Testamento. A nudez de Jesus Cristo, morrendo na cruz do Calvário, se derramando como água, fazendo o sacrifício no lugar de seu pai. Porque Deus não poderia naquela hora, pessoalmente, fazer o próprio sacrifício. Mas Jesus Cristo é Deus e está fazendo como Messias, como ungido, o sacrifício no lugar de seu pai. E um sacrifício eterno, um sacrifício perpétuo. Ele está se derramando, se esvaindo em sangue, se banhando de sangue. E quando a palavra diz que é um sacrifício perpétuo, eu quero que você alcance o poder desta palavra. Um sacrifício eterno, um sacrifício permanente, um sacrifício que nunca terá fim. É como se aquela cruz que foi inaugurada na sexta-feira, às 9 horas da manhã, há quase 2000 anos atrás. É como se o primeiro fio de sangue que escorreu do corpo de Jesus estivesse jorrando até agora. Um sacrifício eterno, perpétuo, um sacrifício para sempre. Por isso é que eu tenho segurança de te afirmar, de te garantir, de te tranquilizar, que se você entregar a tua vida para Jesus Cristo, se você receber esse Messias, esse ungido, que se auto-sacrificou no lugar do Pai, oferecendo a sua própria vida santa por todos os seus pecados, entrando nu, envergonhado na presença de Deus, se você chegar ao pé da cruz agora, eu te garanto, você vai ser banhado, lavado e remido pelo sangue de Jesus Cristo, o sacrifício perpétuo, o sacrifício eterno. O sangue de Jesus continua vertendo. Esse sacrifício nunca terá fim. Daí ser bem-aventurado o homem e a mulher que lava suas vestiduras no sangue do Cordeiro, para que tenha direito à árvore da vida e possa entrar na cidade santa pelas portas. Na verdade, Jesus Cristo se despiu voluntariamente para nos vestir com as vestes da salvação. Porque Adão, mesmo com a roupa do cordeiro que foi sacrificado, aquela pele de cordeiro que cobriu a sua vergonha, mesmo Adão ali estava carecendo de uma salvação definitiva e perfeita. Todos os pecadores e pecadoras, todos os homens e mulheres envergonhados por causa do pecado, abatidos por causa do próprio pecado, querendo fugir de Deus por causa do pecado, Jesus Cristo foi trazendo para si todos os pecados da humanidade toda, todas as épocas, todas as gerações, desde Adão até agora. E enquanto Jesus não voltar, esse sacrifício continua valendo. Se amanhã alguém pecar, e se ela quiser se purificar desse pecado, amanhã o sangue de Jesus continuará tendo poder. O sangue de Jesus continuará purificando.
ficando, ele se despiu para nos vestir de veste de salvação, para cobrir a nossa vergonha. A nudez para Deus é falta de salvação. Quero que você leia comigo o livro de Isaías, capítulo 61, versículo 10. Eu já estou terminando. Diz o seguinte: regozijar-me-ei muito no Senhor. A minha alma se alegra no meu Deus, porque me vestiu de vestes de salvação, me cobriu com um manto de justiça, como um noivo que se adorna com atavios e como a noiva que se enfeita com as suas joias. É o próprio Deus que está nos cobrindo de salvação e nos cobrindo com o manto da justiça, mas com a nossa própria justiça. A Bíblia diz que as nossas justiças são como pano imundo diante de Deus. Nós precisamos de uma cobertura, um manto de justiça, a veste de salvação. O ser humano não pode se salvar sozinho. O homem, através das religiões, vai continuar nu. E Jesus Cristo não é religião, ele é salvação. Ele é aquele que pega o manto da salvação, o manto da justiça e coloca sobre a tua vida. Você era um pecador, uma pecadora, ou é um pecador ou uma pecadora, mas se você falar: Jesus, me cobre com teu sangue, você vai ser coberto, vai ser coberta pelo sangue do Cordeiro que tira o pecado do mundo. Você vai ser vestido de salvação. A justiça de Jesus Cristo virá sobre a tua vida. Ele se vestiu de vergonha para poder te vestir de justiça. Ele se vestiu de pecado, por isso ele estava nu e entrou no lugar santo, na presença de Deus, levando as iniquidades como se fosse dele, como se ele tivesse pecado. Mas Deus sabe que ele não pecou. Deus sabe que Jesus não tem pecados. Mas Deus entende que ele está oferecendo a salvação a cada um de nós. A única salvação que vale é aquela que vem de Deus, amados. A única veste que cobre a nudez é aquela que vem de Deus. Quando você lê a parábola do filho pródigo, depois que ele gasta tudo lá fora, perde tudo, está em farrapos, como é que ele está? Nu. Apesar de vestido com farrapos, diante de Deus ele está nu. Mas ele volta com vergonha. E o que é que o pai faz quando o filho pródigo volta? O pai diz para os servos: rápido, coloquem um anel no dedo dele, coloquem vestes novas sobre ele, coloquem sandálias nos seus pés, e vamos dar uma grande festa, vamos nos alegrar, porque este meu filho estava morto e reviveu, tinha se perdido e foi achado. Como é que o pai recebeu aquele filho? Com alegria. Mas a partir de quando ele foi dar a festa? A partir do momento em que o filho estava vestido com as vestes novas que o pai tinha oferecido. Ele foi buscar as vestes com o pai. Deixou os farrapos. Deixou os seus pecados. Foi coberto pela veste nova que Deus estava oferecendo. O que nos cobre é o sangue de Jesus Cristo. O que nos salva é o sangue de Jesus. O que impede que os nossos pecados sejam vistos é o sangue de Jesus. A vergonha da nossa nudez é o nosso pecado. Ninguém quer ter a sua vida esmiuçada. Ninguém quer ter a sua vida detalhada. Ninguém quer que o seu pecado seja visto. Essa é a vergonha da nudez. Ninguém quer que as pessoas saibam da sua vida secreta, particular, íntima. É a sua vergonha, a sua nudez, é o seu pecado. Mas acontece que a sua nudez, o seu pecado, continua aparecendo. E como que essa nudez, essa vergonha é coberta? Pelo sangue de Jesus Cristo. Quando você se cobre com o sangue, com a vestidura, com a veste de salvação que o próprio Deus oferece. E quando a pessoa está vestida com essa salvação, ela tem que perseverar nesse caminho. Vamos ver comigo Apocalipse capítulo 3, versículo 5. Eu prometo que eu estou terminando a mensagem. Está escrito.

vencem. Jesus falando: o que vencer será vestido de vestes brancas, e de maneira nenhuma arriscarei o seu nome do livro da vida, e confessarei o seu nome diante de meu Pai e diante dos seus anjos. Vamos ver o capítulo 16 também de Apocalipse, versículo 15. Eu já li, mas eu quero enfatizar com você isso. Eis que venho como ladrão. Bem-aventurado aquele que vigia e guarda as suas vestes, para que não ande nu e não se vejam as suas vergonhas. Quando você entrega a tua vida para Jesus, você recebe a cobertura do sangue do Cordeiro. A vergonha da tua nudez é o teu pecado. Mas o sangue de Jesus te livra dessa vergonha. E o ser humano tem que vigiar e guardar essa salvação. E ele está dizendo: eis que cedo venho. Quer dizer que nós temos que guardar esta salvação, esta veste de salvação, até o dia da volta de Jesus Cristo. Eu vou pedir agora para toda a igreja se colocar de pé. O endemoniado gadareno, que possuía contra sua própria vontade uma legião de demônios, andava nu e dormia nos sepulcros e ficava uivando à noite e era extremamente perturbado, mas andava nu, literalmente nu, espiritualmente nu, fisicamente nu, mas ele estava nas mãos do diabo. Quando Jesus Cristo expulsou aquela legião de demônios, mandando para o abismo e libertando o gadareno, a gente lê no evangelho que as pessoas foram até Jesus e encontraram o gadareno liberto, vestido, assentado aos pés de Jesus e em perfeito juízo. O que aconteceu com aquele gadareno? Ele se vestiu com as vestes da salvação. Ele agora estava liberto, mas porque encontrou com Jesus. Agora estava em perfeito juízo. A sua vida tinha sido transformada. A verdadeira veste de salvação quem dá é Deus. Só Ele pode cobrir a vergonha da tua nudez. E nós já vimos que não é o corpo sem roupa essa vergonha. Porque uma mãe que está trocando a fralda do filho ou da filha não tem vergonha da nudez do seu filho. E nem o filho que é puro, a criancinha, se envergonha de estar nu ou nua diante da mãe. Para Deus, que nos criou e que conhece o nosso corpo e nos formou, Deus não tem vergonha do nosso corpo, porque foi Ele que fez. A vergonha da nudez, e que aparece, e que não pode aparecer, é a vergonha do pecado. E só Deus tem uma veste de salvação que nos dá cobertura.

Ora também, que você não se oculte no meio da multidão, porque esta é a hora de você receber a veste de salvação que cobre a vergonha da tua nudez, que não vai deixar mais a vergonha da tua nudez aparecer. Isso quer dizer o seguinte, que enquanto você tiver a cobertura do sangue de Jesus, você está vestido de salvação e não tem do que se envergonhar. Nenhuma acusação há para os que estão em Cristo Jesus. Olhe bem para mim agora, em nome de Jesus. Você pode se esconder atrás das folhas. Você pode se esconder atrás das pessoas. Você pode fazer de conta que não é com você. Mas Jesus Cristo não se envergonhou de estar ali nu, se expondo publicamente aos olhos de todos. Mas ele suportou a vergonha da nudez, a vergonha do pecado, para que agora você não tivesse do que se envergonhar. Você não tem por que se envergonhar de entregar tua vida para Jesus agora. De dizer, eu quero me cobrir com o sangue de Cristo. Eu quero a vestimenta de salvação que o próprio Deus me oferece. Eu quero me vestir com essa veste de salvação. Você tem que dizer que quer. Você não pode se envergonhar agora, porque Jesus já trouxe para si mesmo toda a sua vergonha. Ele se envergonhou por você. Não tem por que você se envergonhar agora. Tudo que você precisa fazer é dizer, eu quero receber Jesus Cristo como meu único, suficiente, exclusivo e eterno Salvador. Se você falar isto, se você levantar a sua mão, eu quero Jesus, eu quero essa veste de salvação, essa veste verdadeira de salvação, hoje mesmo você vai sair daqui com uma nova vestimenta. Hoje mesmo você vai sair daqui uma nova pessoa. A tua vergonha não aparecerá mais. Você não vai andar mais de cabeça baixada. Não vai mais lamentar a tua vida, a tua própria sorte, nem se envergonhar mais de tudo o que aconteceu no passado. Ele vai tirar de você essa vergonha. A tua vergonha não aparecerá mais. O teu pecado não aparecerá mais. Se você pudesse olhar para mim, como Deus está me olhando agora, se você pudesse me ver como Deus me vê, você iria falar, puxa, esse homem não tem nenhum pecado, deve ser um santo. Mas eu iria dizer com toda a franqueza, não sou santo coisa nenhuma. Você não consegue ver o meu pecado, porque eu estou coberto pelo sangue de Jesus Cristo. A minha vergonha não aparece mais. Eu não tenho do que me envergonhar. Se você entregar tua vida para Jesus, você vai saber que intimamente continua sendo um pecador, uma pecadora. Mas para quem olhar para você, principalmente o inferno, não vai enxergar nenhum pecado na tua vida. Só vai enxergar o sangue de Jesus. Olhe bem para mim agora, porque esta vestimenta de salvação está sendo oferecida, e eu estou vendo um manequim, e tem vários manequins aqui, ó. Tem várias vestimentas de salvação aqui, e tem um número que é exatamente o seu. Deus reservou para você. Veste perfeitamente em você. Vestindo essa veste de salvação, ela vai te cobrir perfeitamente e não aparecerá mais a vergonha da tua nudez. Tem uma vestimenta nova para você aqui na frente, mas você só pode recebê-la se falar, eu quero que Jesus me vista, eu quero que Jesus me cubra com seu sangue, eu quero que o próprio Pai agora me vista de salvação e me cubra com o sangue de Jesus. Você vai ter que dizer, Jesus Cristo é o meu único Salvador. Porque é só Ele que sabe o teu manequim, é só Ele que sabe o modelo perfeito, é só Ele que sabe cobrir a vergonha da

sua nudez, ninguém mais. Com todo respeito às outras religiões, desculpem, são péssimos alfaiates. Só Jesus Cristo fez a roupa perfeita para você. E essa roupa perfeita está aqui agora. Você vai ser bem-aventurado, bem-aventurada, se vier e pegar a sua vestimenta. Quantas pessoas aqui, sentindo a vergonha do seu pecado, sentindo a vergonha da sua nudez, cansados, cansadas de tanta vergonha do passado, quantas pessoas aqui querem cobrir esta vergonha com o sangue de Jesus? Quantos aqui querem receber essa veste de salvação? Quantos aqui querem receber Jesus Cristo, Filho de Deus, como único Salvador? Erga a mão direita assim bem alto, todos que querem. Glória a Deus, ergue bem alta a sua mão. Glória a Deus. Do jeito que você está, vem aqui para frente agora. Todos que ergueram as mãos, venham para cá. E vamos aplaudir o Senhor Jesus por cada vida que está chegando. Teu manequim está aqui. O teu número está aqui, preparado pelo próprio Deus. Aquele que te criou sabe qual é o teu número. Oh, glória. Vamos aplaudir o Senhor Jesus por cada vida que está chegando. Venha. Venha correndo. Você que está aqui, você viu só a palavra que nós lemos em Apocalipse e que fala sobre guardar as vestes? Eis que venho como ladrão, isto é, sem avisar, porque o ladrão não avisa. Eis que venho como ladrão. Bem-aventurado aquele que vigia e guarda as suas vestes para que não ande nu e não se vejam as suas vergonhas. Reparou que quando a pessoa desvia, a sua vergonha começa a aparecer? Ela mesma fica envergonhada, porque ela foi se afastando do caminho. Se você se desviou, eu tenho certeza que ultimamente você anda sentindo muita vergonha aí fora. Você tem passado por situações vexatórias, vergonhosas. Está faltando a cobertura da veste do sangue de Jesus. Você que está afastado, afastada, você que está sem igreja, você não pode ficar no seu lugar. Vem aqui na frente, porque tem uma roupa nova, branca e resplandecente para a tua vida. Venha para cá. Venha correndo. Vem, porque aqui tem vestes novas para você. Vem guardar as tuas vestes agora. Vem pegar aquilo que é teu. Oh, glória, venha. Puxa, tem mais desviado do que eu imaginava. Vem para cá, porque você não vai mais sentir vergonha na sua vida. Vem para cá. A tua vergonha não vai mais aparecer. Você não vai ter do que se envergonhar. Vamos aplaudir o Senhor Jesus, igreja. Glória a Deus. Vergonha é ficar escondido. Deus não te chamou para você se esconder. Vem para cá. Glória a Deus. Posso falar uma coisa? Nós cometemos um erro na nossa vida cristã, que é o seguinte: a gente acaba se esquecendo que nós somos salvos por causa do sangue de Cristo. Depois de um certo tempo vestindo a veste de salvação, a gente começa a achar que merece, que a gente merece aquela vestimenta. Porque agora nós vamos na igreja, agora nós oramos, lemos a Bíblia, jejuamos. A gente começa a achar, depois de alguns anos, que aquela veste é merecida, e não é. A gente se esquece que um só pecadinho

Nenhum de nada nos manda de volta para a imundice. A gente se esquece que um pecadinho de nada é uma vergonha. Então, quando isso acontece, a pessoa, ela começa a cobrir ela mesma as suas próprias vergonhas. Mas eu quero te dizer em nome de Jesus, hoje você depende tanto do sangue de Jesus para te salvar, como foi no dia em que você entregou a vida para Jesus. E vai continuar sendo assim. Se você tiver qualquer culpa ou acusação, você não pode deixar para lá. Você tem que depender do sangue de Jesus. Você também não pode se esconder e fugir ou dar o seu próprio jeito, porque vai acabar aparecendo a vergonha da tua nudez. Qualquer que seja a acusação que está sobre a tua vida, ela precisa da cobertura do sangue de Jesus. Se você sente que há qualquer acusação contra você, às vezes a tua própria consciência, não é ninguém te acusando não, é a tua própria consciência te mostrando isso, não deixa para lá não. Nós estamos aqui hoje para que você vigie e guarde as suas vestes, para que não apareça a vergonha da tua nudez. Você não pode ter medo ou vergonha de aparecer aqui na frente, porque diante dos olhos de Deus, nada está encoberto. Então não vir aqui na frente não vai resolver o teu problema, porque diante de Deus a vergonha continua aparecendo. Você precisa da cobertura do sangue de Jesus. Eu estou vendo mais pessoas vindo aqui na frente, mas eu quero justamente dizer isso, que você saia do teu lugar e venha para cá, porque hoje você vai sair daqui sem qualquer acusação contra a tua vida. Venha para cá, porque hoje você vai voltar para a tua casa sem que apareça a vergonha da tua nudez. Hoje você vai continuar dependendo da cobertura do sangue de Jesus, e assim será até o dia da volta de Cristo. Venha para cá. Nós vamos fazer esta oração e você vai sentir uma paz muito grande, porque você vai sentir que a tua vida foi coberta. Eu vou pedir para as pessoas que estão ouvindo em casa, pela rádio, ou no hospital, ou em qualquer lugar, se você quer entregar a vida para Jesus, se ajoelhe ao lado do rádio. E eu vou pedir para cada pessoa aqui também se ajoelhar. Vamos nos ajoelhar diante de Deus. Se tem alguém ouvindo enquanto dirige e quer entregar a vida para Jesus, coloque a mão direita sobre o coração, como nós estamos fazendo aqui também. Cada pessoa que está ouvindo pelo rádio, coloque a mão direita sobre o coração. E todos nós, não apenas aqui na Sede Nacional da Paz e Vida, mas todos nós, com a mão direita assim sobre o coração, vamos invocar a salvação que o próprio Deus oferece. Vamos nos vestir agora com essa veste de salvação que é o sangue de Jesus. De coração, ore assim comigo: meu Deus e meu Pai, eu ouvi a tua palavra e eu sei que nada está encoberto diante dos teus olhos. Eu vim até aqui para adquirir com o Senhor a minha veste de salvação que é oferecida pelo Senhor. Meu Deus da glória, eu compreendi que o Senhor tem a medida certa que cobre a vergonha dos meus pecados, e eu sei que essa cobertura perfeita, completa, definitiva e eterna é preparada, é executada pelo sangue de Jesus. Então agora, meu Pai, me cobre com o sangue de Jesus, o meu único, suficiente, exclusivo e eterno Salvador, e me dá, meu Pai, a alegria da salvação.
escreve o meu

0: nome, confirma o meu nome no livro da vida e me ajude, Senhor, a vencer, e me cubra com o sangue de Jesus até a volta do meu Senhor, e de maneira nenhuma risque o meu nome do livro da vida. Pai bendito, me ajuda a vencer, me ajuda a chegar até o fim, e me abençoe todos os dias, porque eu creio que a minha alma é salva pelo sacrifício que o Senhor Jesus fez por mim na cruz do Calvário. Muito obrigado, meu Deus, por tudo isso e por tão grande salvação. Obrigado, Senhor, por esta veste nova que está cobrindo agora a vergonha da minha nudez. Obrigado, meu Pai, pela minha salvação. Em nome de Jesus, assim seja feito. Amém.
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3: 11:10.
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4: Onze, treze.

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2: A oração da noite, baseada no Salmo 91. Aquele que habita no esconderijo do Altíssimo, à sombra do Onipotente descansará. Meu Deus e meu Pai, boa noite. Eu me coloco em oração neste momento, no recanto da minha mente e coração, onde o Senhor tem morada, e peço que a tua sombra me cubra, pois no local onde o Senhor se faz presente é um local onde me sinto seguro. Na intimidade da minha alma, com a sua presença, eu me coloco sob a tua sombra, que me refrigera, me dá alívio, descanso e paz. Protegido por ela, me sinto seguro. E diante de todo o poder que só tu tens, eu me entrego ao descanso e à regeneração de tudo na minha vida. Direi do Senhor: Ele é o meu Deus, o meu refúgio, a minha fortaleza. Nele confiarei. Ao fazer morada no teu esconderijo, eu me sinto seguro. A minha força vem de ti, por isso peço que me carregue, me recarregue. É aqui onde quero estar, é aqui onde preciso estar para poder me revigorar. Pois na hora em que precisar sair, não irei estar da mesma forma que entrei. Minha confiança está

em ti. Com seu olhar de infinito amor, me fita os olhos e faz me entregar de corpo e espírito. Estou entregue em tuas mãos, pois eu confio e confiarei. Sei que tudo tu podes mudar. Tem poderes para isso. Porque ele te livrará do laço do passarinheiro e da peste perniciosa. As ciladas da vida não vão mais me prender. As armadilhas dos caminhos não me manterão afastado da tua presença, pois estarei atento e vigilante para não permitir que nada nem ninguém possa me afastar do teu amor. As corrupções morais, físicas, as mentiras, as covardias, as más línguas, os pecados não me prenderão, pois tu me libertas de tudo isto no poder do teu santo nome. Pessoas desonestas, mal intencionadas, maldosas, não prevalecerão. Nenhuma enfermidade, perigo, violência, acidente, devastação, nada disso me atingirá, pois minha morada é junto a ti, sob tua sombra. Ele te cobrirá com suas penas, e debaixo das suas asas estarás seguro. A sua verdade é escudo e broquel. Pois assim me sinto, debaixo de tuas asas, protegido, guardado, amado. É esse sentimento que quero trazer para este momento de proteção. Que me sinta seguro e aquecido sob as penas das suas asas. E que prevaleça a justiça na minha vida. A verdade se faça presente e seja a minha defesa. A minha defesa e proteção é a verdade e a justiça. O Senhor, que é o justo juiz, defende minhas causas e impede que seja injustiçado, desonrado e desrespeitado. Não temerás espanto noturno, nem seta que voe de dia. Nenhuma treva, nenhuma escuridão fará abalo na minha vida. A luz de Cristo ilumina a escuridão que possa me rondar e existir na minha vida. A luz de Cristo ilumina os caminhos para a minha vida, minha família, meu trabalho, minha saúde, minhas finanças, minha mente. Onde faço abrigo é um local de segurança e repouso. A escuridão não encontra morada sob a luz de Cristo. Que os perigos da vida não tenham a mim como um alvo. Todas as formas de violências, perigos, perturbações, influências negativas não me acertem, não me atinjam e nem me ofereçam perigo algum. Nem peste que ande na escuridão, nem mortandade que assole ao meio-dia. Não temo tramas nem planos contrários a mim. Os que maquinam para me atingir não terão sucesso, pois reafirmo, eu confio em Deus. Fortaleça a minha saúde, para que eu possa seguir de pé, lutando e batalhando a minha vida.

o meu caminho. Para isso, a saúde é essencial. Com a tua proteção, poderei seguir em frente fortalecido, não sendo tocado por nenhuma enfermidade grave que me impeça de alcançar as grandes coisas que tens preparado para mim e que só o Senhor é conhecedor. Mil cairão ao teu lado e 10 mil à tua direita, mas tu não serás atingido. Me invada com teu Espírito Santo, que eu seja digno de ser morada do teu Espírito Santo. O Senhor é todo-poderoso e habita em mim. Nada nem ninguém pode me tocar. Passo pelo fogo, passo pela água, passo pela tormenta e sigo o meu caminho, pois nunca estou só. A minha fé é a minha proteção diante de todas as maldades e perigos do mundo. A minha fé é a minha fortaleza. E aonde quer que eu esteja, estarei com a presença do teu Santo Espírito comigo, a me guiar, a me inspirar, a me iluminar. Somente com teus olhos olharás e verás a recompensa dos ímpios. Eu espero em ti, meu Senhor, e não compactuo com atos de impiedade. Que cada um colha a recompensa de acordo com seus atos, e que cada vez mais minhas atitudes me aproximem de ti. Aqueles que praticam o mal vão encontrar o que tanto buscam, mas eu não estarei envolvido com eles. Porque tu, ó Senhor, és o meu refúgio. O Altíssimo é a tua habitação. Nenhum mal te sucederá, nem praga alguma chegará à tua tenda. Mergulhado no teu Santo Espírito, eu estou totalmente entregue à tua graça. O Senhor habita em mim e eu habito em teu Espírito. Que nessa temporária passagem aqui na terra eu tenha meus passos guiados e guardados por ti e por todos do teu reino de amor. Porque aos anjos dará ordem a teu respeito para te guardarem em todos os teus caminhos. São eles, do teu reino, que me guardam, obedecendo suas ordens expressas. Eles obedecem suas determinações e eu as vejo sendo cumpridas em minha vida. No meu caminhar, no meu pensar, no meu repousar, tudo está protegido e guardado por teus anjos. Eles te sustentarão nas suas mãos, para que não tropeces com o teu pé em pedra. Me guiam e me guardam, companheiros de jornada, amando do Deus Todo-Poderoso. Eu não cairei, não tropeçarei, porque sou amparado e guardado como algo valioso aos teus olhos. Pisarás o leão e a áspide, calcarás aos pés o filho do leão e a serpente. Nenhum inimigo prevalecerá, nenhum mal alcançará sucesso, nenhuma armadilha terá êxito contra mim. Se inimigos vêm de encontro a mim, é na tua autoridade que posso confiar. Nós somos feitos à tua imagem e semelhança e seguimos os teus ensinamentos. Na autoridade dada no nome do Senhor Jesus Cristo, inimigo algum prevalecerá. Pois que tão encarecidamente me amou, também eu o livrarei. Pô-lo-ei num alto retiro, porque conheceu

0: nome. Ele me invocará e eu lhe responderei. Estarei com ele na angústia. Livrá-lo-ei e o glorificarei. Isso é promessa de vida que o Senhor nos faz. Meu Pai, resposta das minhas orações. É o Senhor quem afirma que me livrará e me guardará, que estará comigo nos momentos difíceis e irá me proteger, me ajudar a superar as adversidades da vida. E eu darei glórias ao seu santo e poderoso nome. Descanso totalmente entregue em tuas mãos, com a confiança de que estou guardado e protegido, e de que a cada novo dia não passarei só por tudo novamente. O Senhor estará comigo e eu estarei em ti. Obrigado, Senhor.
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2: 11:43.

O pequeno Bob, a mãe do garoto, ligou para várias pessoas amigas para que estivesse ali no quarto. E ela se lembrou também de ligar para o chefe do corpo de bombeiros e dizer: é bem provável que o meu filho não passe de hoje. Vocês poderiam vir aqui para dar um último abraço? E o chefe do corpo de bombeiros disse: nós vamos fazer mais do que isso. Por favor, deixe-me falar com a enfermeira e o médico. E quando, ao telefone, eles conversaram com o chefe de bombeiros, o chefe disse: olha, nós vamos chegar aí no hospital com a viatura tocando a sirene, mas ninguém se assuste. Avise o hospital e os outros doentes que estamos visitando um membro muito importante da nossa comunidade.

coração e que não é um incêndio, não. E por favor, deixem a janela do quarto aberta, porque nós vamos entrar pela escada Magirus. E assim foi feito. E a televisão, como não podia deixar de ser, compareceu também. E na hora marcada, estava ali o pequeno Bob, já com o capacete, já com a farda do corpo de bombeiros, quando começaram as sirenes lá embaixo. Todos estavam a par e todos sabiam o que estava acontecendo. E era uma hora especial para aquele pequeno doente, aquele pequeno integrante do corpo de bombeiros. Então, pela janela do quarto, vem a escada Magirus, trazendo o capitão, o chefe do corpo de bombeiros, que entrou e homenageou o menino. E falou com ele durante alguns minutos e disse: nós temos muito orgulho de estarmos aqui prestando esta homenagem a um dos mais distintos integrantes da nossa corporação. E foi uma festa para aquele menino. No momento em que o chefe do corpo de bombeiros dizia essas palavras, o pequeno Bob olhou para o chefe e perguntou: chefe, eu sou mesmo um bombeiro? Como assim? Eu sou um bombeiro de verdade? E o chefe respondeu: Bob, você é um dos melhores que nós já tivemos. E o menino sorriu, e com esse sorriso ele fechou os seus olhos e partiu. Houve sim tristeza, mas foi uma linda despedida. A certeza era de que o menino estava com Deus, afinal de contas, Jesus Cristo disse: deixai vir a mim as criancinhas, porque das tais é o reino dos céus. Sabemos que aquele menino foi salvo, mas a despedida que pessoas humanas prepararam para o pequeno Bob realmente é uma lição de solidariedade e de amor. Neste mundo onde há tanta violência gratuita, tanta maldade, tantas pessoas destruindo outras, tanta iniquidade, tanta droga rolando, tanta gente destruindo outras no vício sem se importar com nada, é comovente saber que há pessoas que se empenham até o último minuto de fazer o melhor pelo seu próximo, pelo seu semelhante. Se todas as pessoas começassem a despertar para o mandamento do Senhor Jesus de amar o próximo como a si mesmo, então este mundo seria um lugar muito melhor para se viver. Mas ainda dá tempo de você começar. Ainda dá tempo de nós fazermos a nossa parte. Então, se tem alguém sofrendo do teu lado, se tem alguém precisando de ajuda, de solidariedade, de socorro, não vire as costas, estenda as tuas mãos. E quando perguntarem: será que você pode fazer esse favor por mim? Responda como chefe do corpo de bombeiros: nós podemos fazer muito mais do que isso. E faça de todo o teu coração, porque além de fazer pessoas felizes, você estará cumprindo o mandamento de Deus de amar o teu próximo como a ti mesmo.

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1: Meia-noite e 18.

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Meia-noite e 24.

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1: Uma hora.

1 Coríntios 12, a respeito dos dons espirituais. Não quero, irmãos, que sejais ignorantes. Sabeis que outrora, quando eres gentios, deixai-vos conduzir pelos ídolos mudos, segundo eres guiados. Por isso vos faço compreender que ninguém que fala pelo Espírito de Deus afirma: anátema Jesus, maldito seja Jesus, ou rejeita Jesus. Olha. Por outro lado, ninguém pode dizer Senhor Jesus se não for pelo Espírito Santo.

Santo. Ora, os dons são diversos, mas o Espírito é o mesmo. E também há diversidade nos serviços, mas o Senhor é o mesmo. E há diversidade nas realizações, mas o mesmo Deus a quem opera tudo em todos. A manifestação do Espírito é concedida a cada um visando um fim proveitoso. Porque a um é dada mediante o Espírito a palavra de sabedoria, a outro, segundo o mesmo Espírito, a palavra do conhecimento, a outro, no mesmo Espírito, a fé, e a outro, no mesmo Espírito, dons de curar, a outro, operações de milagres, a outros, profecia, e a outro, discernimento de espíritos, a um, variedade de línguas, e a outro, capacidade para interpretá-las. Mas um só é o mesmo Espírito, e realiza todas estas coisas, distribuindo-as como lhe apraz a cada um individualmente. Porque assim como o corpo é um e tem muitos membros, e todos os membros, sendo muitos, constituem um só corpo, assim também com respeito a Cristo. Pois em um só Espírito todos nós fomos batizados em um só corpo, quer judeus, quer gregos, escravos ou livres. E a todos nos foi dado beber de um só Espírito, porque também o corpo não é um só membro, mas muitos. Se disser o pé, porque não sou mão, não sou do corpo, nem por isso deixa de ser. Se todo o corpo fosse olho, onde estaria o ouvido? Se todo fosse ouvido, onde o olfato? Mas Deus dispôs os membros, colocando cada um deles no corpo, como lhe aprouve. Se todos, porém, fossem um só membro, onde estaria o corpo? O certo é que há muitos membros, mas um só corpo. Não podem os olhos dizer às mãos: não precisamos de ti. Nem ainda a cabeça aos pés: não preciso de vós. Pelo contrário, os membros do corpo que parecem ser mais fracos são necessários. E os que nos parecem menos dignos no corpo, a estes damos muito maior honra. Também os que em nós não são decorosos, revestimos de especial honra. Mas os nossos membros nobres não têm necessidade disso. Contudo, Deus coordenou o corpo, concedendo muito mais honra àquilo que menos tinha, para que não haja divisão no corpo. Pelo contrário, cooperem os membros com igual cuidado em favor dos outros, de maneira que se um membro sofre, todos sofrem com ele. Se um deles é honrado com ele, todos se regozijam. Ora, vós sois o corpo de Cristo, individualmente membros desse corpo. A uns estabeleceu Deus na igreja, primeiramente apóstolos, em segundo lugar profetas, em terceiro lugar mestres, depois operadores de milagres, depois dons de curar, socorros, governos, variedades de línguas. Porventura são todos apóstolos? São todos profetas? São todos mestres? Ou todos operam milagres? Têm todos dons de curar? Falam todos em outras línguas? Interpretam-nas todos? Entretanto, procurai com zelo os melhores dons, e eu passo a mostrar-vos um caminho sobre modo excelente. Pai, a tua palavra, e a tua palavra é viva. Fala conosco, Pai. O Senhor já tem nos falado nesta manhã, e mais o Senhor vai nos falar. Pode sentar-se, irmãos. Versículo 4 mostra a trindade de Deus, juntamente com 5 e o 6.

Ora, os dons são diversos, mas o Espírito é o mesmo. Os dons, as dádivas, os presentes de Deus são diversos. E na igreja do Senhor, nós encontramos as manifestações destes dons. Também há diversidade nos serviços, mas agora, olha, o Senhor é o mesmo. No primeiro, o Espírito é o mesmo. No segundo, versículo que lemos, o Senhor é o mesmo. Olha. E há diversidade nas realizações, mas o mesmo Deus, olha aí, é quem opera tudo em todos. Então, o Espírito Santo, o Senhor Jesus e Deus, a unidade, está vendo? Então, a igreja é assim. A igreja é o corpo de Cristo, nós. Às vezes, tem uma pessoa na igreja que não faz nada aos nossos olhos. Mas, por causa dela, todo o corpo funciona. Por causa dela, tudo dá certo. É como o pâncreas. Eu nem sei como que é o pâncreas. Eu nunca vi o pâncreas. Eu nunca vi. Um dia desse eu vi meu coração. Fiz um exame e a médica disse: o senhor vai ver seu coração. Eu falei: vê se Jesus está lá. Só que ele não está só no coração, tem que estar no corpo todo. Mas eu vi o coração e me assustei. Quando eu olhei o coração, primeira vez que eu vi meu coração, pum, o negócio não para de bater, não para, uma massa, e vai para lá, e vem para cá, e vem para lá, e vem para cá, e vem. Quem já viu o coração? Quem já viu o coração? Olha, eu fiquei pensando, durante uns 5 ou 10 minutos, ela passando a máquina assim, olhando, fica de lado. Eu vi meu coração, primeira vez. Depois de mais de 50 anos, viu o coração. Meu Deus, se aquilo parar de funcionar, um segundo, parar de funcionar um minuto, fico louco, morto, inerte. Eu vi um moço falando, um jovem, nessa revista que saiu esta semana, Veja, sobre diabetes. E ele disse que ele comeu um brigadeiro. Um atleta comeu um brigadeiro quando ele era garoto. E ele ficou deitado na cama sem força um dia e meio. Ele não tinha forças para levantar as mãos, porque um órgão do corpo dele não funcionou. Às vezes pode ter alguém na igreja que pensa que não é importante, mas o Senhor te colocou aqui na igreja. Você às vezes entra, sai e ninguém nem percebe que você está aqui. O pastor não sabe nem o seu nome, nem nunca te cumprimentou. Você talvez tenha anos que é evangélico, nunca recebeu uma visita na sua casa de um pastor, nunca um pastor entrou lá. Nunca talvez tenha havido uma honra a você na casa de Deus. Mas você é chamado por Deus nesse capítulo aqui de muito importante. Existem membros no corpo de Cristo que recebem honras, muitas honras. Pode ter uma pessoa que nem mereça, e sempre ela é lembrada e honrada. Ocupa às vezes uma posição de destaque. E pode ter alguém que não tem sido honrado, mas merecia estar ocupando o lugar de destaque, merecia ser honrado e todos se curvarem diante deles, destas pessoas. Um dia eu cheguei de viagem, e cheguei, era mais ou menos 6 horas da manhã, de carro, e eu vi a porta da igreja aberta. E eu entrei,

que estava acontecendo. E eu vi umas 10 pessoas de joelhos dobrados no altar. 6 e pouca da manhã, orando. Elas nem viram que eu cheguei. E eu ouvi um pouco as orações delas. Eu estava com sono, cansado, dirigimos a noite toda. Mas naquela hora eu acordei. Eu acordei, eu me despertei. E ouvi, dentre muitas coisas, uma dizendo: Deus, abençoe cada marido, cada mulher. Abençoe cada um que contribui na casa do Senhor. Abençoe o pastor Jorge, a filha dele, o filho, a outra filha. Deus, manda saúde. Abençoe os pregadores. Deus, abençoe o teu povo. Olha os que estão desempregados. E durante uns 10 minutos eu fiquei ouvindo a pessoa chorando pelos outros. Uma roupa simples, um vestido simples. Olhei os pés, o calcanhar rachados. E eu saí dali dizendo: Deus, vai ser um dia de grandes surpresas. O dia que o Senhor for entregar a coroa para cada um, o galardão para cada um. Nós nem sabemos direito o que é galardão, irmãos. Nenhum teólogo nem sabe o que é um galardão. No sentido exato da palavra, seria um prêmio. Esse prêmio não sabemos qual será. Mas a Bíblia diz que o Senhor vai dar o galardão. E eu vi aquela pessoa com os pés rachados e os outros ali. E eu contemplei, eu tinha vendido milhares de livros. Estava chegando de uma conferência onde fui honrado, exaltado, e pessoas fizeram fila para apertar minha mão, autoridades ali, me ouvindo, e fiquei pensando: meu Deus, será que o que eu fiz merecia maior destaque do que o que estas pessoas estão fazendo? Porque elas estão fazendo 6 horas da manhã. Eu não ouvi nenhuma pedir por si, ou para si. Nos 10 minutos que eu fiquei ali, eu só vi intercessões pela igreja. Eu só ouvi clamor pela igreja. É um culto que tem toda quinta-feira de manhã na igreja. Eu nunca fui para pregar. Eu nunca fui lá para dar uma palavra. Lá estavam aquelas pessoas com o rosto no chão, chorando. Ora, os dons são diversos, mas o Espírito é o mesmo. E há diversidade nos serviços, mas o Senhor é o mesmo. Talvez você, querido, que está com uma filha na universidade hoje, foi uma oração destas pessoas que você nem sabe. Talvez você que estacionou um carro ali fora, bonito, quitado, foi a oração. A oração. Eu tinha dado meu carro, a caminhonete S10, de entrada no lote ali da esquina, para o estacionamento. E naquela semana, naqueles dias, foi sorteado um consórcio da igreja, cujo carro estou usando, esse Siena. Um consórcio de 60 meses, porque a minha pedrinha caiu exatamente na semana, nos dias que eu tinha dado o carro para a igreja. Cedido o carro para dar entrada no lote. Eu nunca orei para a pedrinha sair. Eu nunca pedi a Deus: olha, que saia aquele consórcio. Mas existem pessoas que oravam para que a igreja fosse abençoada, para que não precisasse que qualquer um de nós andasse a pé. É Deus. É Deus. Eu fui comprar outro carro. A empresa disse: por que o senhor tem no seu nome

uma Sprinter? Por que que tem no seu nome uma outra Sprinter, uma Kombi? Eu disse, é porque vocês têm dificuldades de aprovar um cadastro de igreja. Então eu compro no meu nome e faço o documento dizendo que tudo é da igreja. Mas tem isso aqui e tal, a renda do senhor não permite isso, tudo bem. Daí a pouco outra pessoa me liga e diz, pastor, não precisava deles fazerem essas perguntas para o senhor pode ir lá e pegar o carro que o senhor quiser. O que, que é isso? Foi porque eu falei? Não, foi porque alguém ora por mim, é Deus, porque eu não contra-argumentei, eu não discuti, eu não expliquei, e logo alguém tomou as minhas dores. É porque tem alguém na igreja, algum órgão, que eu não sei quem é, que leva lá em casa alguma coisa, que trabalha por nós. Um dia eu passei em frente um lugar onde estava cheio de mexericas, e quando eu cheguei em casa eu disse, olha, que vontade de chupar mexericas, mas eu já aprendi a lição e eu não apanho nada na beira de estrada. E quando eu chego lá em casa tem uma caixa de mexerica, todos os tipos de pocã e etc, aquelas de casquinha fina também. Alguém trabalhou, é Deus. Tem alguém orando. O Tiago lá nos Estados Unidos, ele me disse, quando ele voltou, ele disse, pai, o senhor não pode imaginar, eu precisava de uma casa para morar, apareceram mais de 30 lugares e pessoas me convidando para morar. Eu nunca fui lá nesse lugar onde ele estava. Alguém orou por ele. É isso aqui que está na Bíblia, olha. Os dons são diversos. As dádivas, os presentes de Deus são diversos. Mas o Espírito é o mesmo. Também há diversidade nos serviços. Mas o Senhor é o mesmo. Eu vejo tantas pessoas que fazem o que eu não posso fazer. Eu vejo tantas pessoas com dons e com talentos tão grandes, tão importantes, pessoas que chegam diante de uma câmara de televisão. Tem uma garota da nossa igreja aí que é repórter no canal 23, e eu fui gravar um negócio de um minuto, tem a maior dificuldade de gravar. E existem pessoas que diante de uma câmera não tem problema algum. Existem pessoas que têm uma voz alta, cristalina, pregam de manhã, de tarde, de noite. Pastor Vanderlei grita, fala alto. Pastor Laranjeira dá glória a Deus, aleluia, 24 horas, não tem um problema de garganta. Eu falo um pouco e já fica essa taquara rachada aqui, olha. É Deus, é Deus. São os dons. Tem pessoas que têm tanto cabelo que parece que a sobrancelha vai emendar com o cabelo que nasce na testa. Você já viu isso? Tem até um biquinho assim, que eles falam que é biquinho de viúvo, está amarrado em nome de Jesus. Ele falou assim, todo mundo que tem um biquinho assim fica viúvo. Já vi um monte de gente morrer com cabelo assim. A esposa lá, Vivinha da Silva. São os dons de Deus, visíveis e invisíveis, os dons. De vez em quando aparece no gasofilácio aqui um cheque, R$5.000, um milagre de Deus, sem a pessoa se identificar no envelope nem nada. De alguma empresa, de alguma pessoa que nós nem sabemos quem é, sem telefone atrás, sem nada. Pessoa põe, acabou. Sempre aparece alguma coisa que nos surpreende. É Deus. É Deus. São os dons. O serviço na casa de Deus. O zelo na casa de Deus. E a diversidade nas realizações. Mas o mesmo Deus é quem opera tudo em todos. Às vezes alguém realiza muito,

tem uma capacidade de realização muito grande. Existem pessoas empreendedoras, elas enxergam e veem, fazem. E existem outros que não são empreendedores. Passam a vida sem construir nada, mas são tão importantes. Tão importantes no corpo de Cristo quanto a mão que trabalha. É isso que o apóstolo Paulo, inspirado por Deus, é isso que o Espírito Santo, é isso que Deus na sua palavra deixa para nós. Não pense que você não é importante. O diabo faz tudo para você se considerar não importante. Satanás faz tudo para você ser uma pessoa complexada. Às vezes você não consegue passar no vestibular. Não tem cabeça para isso. Estuda e não aprende. Não consegue aprender. Tem disposição para aprender, mas não consegue aprender. Não tem facilidade para aprender. E vem Satanás e diz que você é ignorante, mas Deus diz que você é importante. E mais vale o que Deus diz. Quantas vezes eu queria aprender alguma coisa, mas eu não tinha aptidão para aquilo. Quantas vezes eu queria ser bom em matemática, eu tinha vontade. Primeira coisa que eu perguntava na escola, quanto precisava para passar em matemática? Eles falavam 5. Aí eu lutava para tirar 5. Quando eu atingia 5, eu ficava feliz. Conta de dividir, misericórdia. Desce 1, põe 0, volta. Regra de 3, misericórdia. Nem sei o que é isso. Que dificuldade matemática. Mas história eu gostava. História, o professor falava qualquer coisa. Eu já estava lá na frente entendendo. Falava sobre guerras, sobre a história do Brasil, eu já entendia tudo facilmente. Foi Deus. Foi Deus, não havia dificuldade. Mas em outras coisas eu tinha muita dificuldade. O português, degraus, misericórdia. Rosto. Falar determinadas palavras era o maior castigo para mim. Você. Eu gostava de falar, era você. Deus dá a gente uma esposa que nos ajuda muito. Eu não falava Senhor, eu falava Senhor. Senhor Jesus. Senhorzinho. Mas Deus é o dom. Existem pessoas que têm uma mente fértil, falam bonito, e existem outras que não sabem nem se pronunciar no mais elementar. É isso que diz aqui, olha, e há diversidades ou diversidade nas realizações, mas o mesmo Deus é quem opera tudo em todos. É Deus. Tem que ver se está acontecendo isto, olha. A manifestação do Espírito é concedida a cada um visando um fim proveitoso. Para quê? Para o corpo de Cristo, para a obra de Deus. Nem todos têm o dom de pregar, nem todos. Nem todos têm o dom de falar, nem todos têm a capacidade de administrar, nem todos têm a capacidade de socorrer. Ele vai visitar alguém e não consegue se condoer da situação. Não consegue sentir a dor do outro. Ele não tem a manifestação do socorro na vida dele. Diz o texto, olha, a um é dado a palavra de sabedoria.

Existem pessoas que são sábias, nasceram com esse dom. Todos nós podemos ter sabedoria, podemos buscar. Aqui são os dons do Espírito. Dom. Você foi batizado no Espírito Santo com dom de sabedoria, como o livro do pastor Vanderlei orienta. Você foi batizado, Deus te deu o dom da sabedoria. Você tem sabedoria. Você é uma pessoa prudente, uma pessoa que sabe até onde pode ir, até onde não pode. Tem o outro, olha, que é aquela pessoa que tem a palavra do conhecimento. A pessoa conhece a vida. Ela se lembra de uma experiência. E ela traz aquele conhecimento num momento de incertezas, de dúvidas. A pessoa chega e diz, por que não fazer aquilo? Houve uma vez em tal lugar que alguém fez e deu certo. Pastor, vamos fazer uma campanha. Palavra de conhecimento. Houve uma vez que uma igreja estava numa dificuldade e nós fizemos uma campanha do dízimo em dobro, pastor. Traz aquela palavra de conhecimento, porque fica registrado na sua vida todas as boas coisas, todas as lições com ele e com os outros, elas ficam registradas na mente pelo Espírito. E todas as vezes que vem uma situação de dúvida, a palavra do conhecimento vem. Olha o que diz a palavra de Deus. E no mesmo Espírito vem a fé. Aquela pessoa que tem fé. Ele tem fé, ele acredita. Os outros estão dizendo, não vai dar. Não tem jeito, ele diz, vai dar sim, vai dar, vai dar. Dom, ele tem um dom de Deus, o dom da fé. E onde há o desânimo, entra esta pessoa com a fé. Onde há matemática ou raciocínio, vem a pessoa com a fé e derrama fé naquela situação. E quem não acreditava começa a acreditar e diz, olha, é verdade, é possível sim, é, vai dar, nós vamos conseguir, não, não vai dar, isso vai fracassar, não, não vai não, em nome de Jesus nós vamos vencer, nós vamos conquistar essa batalha, nós vamos, a fé, o dom é Deus que faz isso. O que mais, olha, dom de cura, a pessoa que tem um dom de cura, está o enfermo lá, ó. O médico diz que não há jeito, que não tem condições, os exames, e o médico não é ruim por isso não, ele está acostumado com aquilo, ele sabe que não dá, e pelo conhecimento dele, mas chega uma pessoa com um dom de cura, ele olha para o enfermo, e ele faz coisas que o que tem sabedoria, o que tem conhecimento, o que tem fé, não consegue fazer. É o dom de cura. Não grita muitas vezes, não fala alto, ou fala baixinho, ou grita e diz, pode procurar um médico amanhã, que você foi curado. Isso aconteceu comigo na pista do Mineirinho. Alguém disse, você está curado de alergia. Eu tinha as feridas na perna, muitas feridas, muitos brotinhos que nasciam e eu coçava, e aquilo virava uma ferida, como um furúnculo aberto. Eu tinha que cortar plástico e colocar por cima alguma coisa que não ficasse pegajosa, tanto na pele ferida quanto em qualquer outra coisa. Em uma semana, estava sem uma ferida na perna, curado. Uma pessoa, eu te declaro curado, dom de cura. Isso não é homem quem dá isso, é Deus. A outra operação de milagres. O que é operação de milagres? É quando tudo está acontecendo. Isso aqui, ó. A gravidade diz que esse lenço vai descer. O milagre é esse lenço parar aqui em cima, olha. O sol parar. Josué falar, não podemos vencer essa guerra se o sol se pôr. Eles são muito mais numerosos do que nós. Eles vão nos destruir. Deus, pare o sol. E o sol parou.

parou naquele lugar ali, ó, parado. Tanto que a NASA é obrigada a retroceder aquele tempo. Para dar certo a chegada, tem que retroceder aquele tempo que o sol parou. Porque Deus deu a Josué operação de milagres. É um mar abrir, o mar abrir, olha. Está vendo? Você, muitas vezes, eu, nós pedimos carro, pedimos casa, pedimos para um filho. Nós precisamos de buscar de Deus dons, milagre, milagre, milagre na vida do cotidiano de cada um. Milagre, milagre, milagre. Coisas que naturalmente não acontecem, uma execução, uma sentença, uma perda de um imóvel. Olha como precisamos do dom de milagre. Pessoas que orem e acontece um milagre na vida. Um milagre. Olha quando entra alguém dentro da casa da gente e diz: Deus me deu o dom de milagres. Fala o que vocês precisam e eu vou orar. E Deus vai mandar um milagre para vocês. Aí eu preciso disso. Minha filha não combina com o pai, porque o pai fez isso, fez aquilo quando ela era menina, e ela não consegue perdoar. Eu já fiz campanhas, eu já orei. Então vai acontecer uma mudança, porque eu sou um homem de milagres. E pai ora. E naquela semana, a filha que não suportava ver o pai que não suportava ver a filha, aquela barreira quebrada, e a ação de Deus se torna uma realidade. Dom, operação de milagres. A outros, profecia, uma revelação de Deus. Deus falar com a igreja: vai para lá ou não vai, siga este caminho, siga este, não siga, vá, pare, convide, não convide, mude, estabeleça, proclame. Revelação de Deus, profecia, um profeta de Deus no púlpito da igreja, que prega e parece que a vida da pessoa foi exposta lá na frente. Ele prega ao ponto de pessoas dizerem: você parece que estava dentro da minha casa, você viu o que aconteceu dentro da minha casa. Profecia. Dom de profeta não é para qualquer um. Profecia, revelação de pecados, pecados no altar, pecados na tesouraria, pecados com respeito a dinheiro, pecados com respeito ao ministério, pecados na igreja. Por que que as coisas estão amarradas? Aí vem a profecia. O que mais? O discernimento de espíritos. A fonte de poder, a fonte de manifestação daqueles sinais. Porque pode chegar alguém cheio de autoridade, cheio de aparentes dons, e faz aquilo, e faz aquilo outro, e faz isso. Pode ter alguém dentro da sua casa, uma empregada, pode ter uma secretária, pode ter alguém que vem mansinho. O dom de discernimento de espírito. Olha para a pessoa e ela consegue enganar todo mundo, menos esta pessoa que tem esse dom. Ele dá uma olhada e fala: essa pessoa não me engana. Tem alguma coisa errada nisso. Tem alguma coisa errada. O discernimento de espírito. Olha como nós precisamos nas negociações. Alguém vem e diz e fala: olha, eu estou te vendendo isso aqui, não precisa de assinar nada, não. É assim, pai, etc. Pá, pá. Aí você percebe se tem alguma coisa por trás. Por fim, os dois últimos, variedade de línguas. Para edificação pessoal, falar em línguas. Falar com Deus o que verdadeiramente você precisa. Falar com Deus o que nós precisamos. Falar com Deus em mistérios, na língua dos anjos. Entrar para o quarto e dizer: Deus, aos meus olhos, eu preciso de um emprego, eu preciso vender uma casa, eu preciso de um dinheiro, eu preciso de uma resposta, mas eu quero que aos teus olhos o meu espírito

fique com o teu espírito. E eu vou orar em línguas. E o Senhor sabe o que verdadeiramente eu preciso. Começa a orar em línguas. Em línguas. Aí de repente você acha que precisa de uma coisa material. E na verdade precisa de orar e de jejuar. Aí você falou em línguas com Deus. Edificou o seu corpo. Você não recebeu o carro, não recebeu o cargo, não recebeu a posição. Mas uma unção de Deus invade seu coração. E aquilo tudo pula para o segundo lugar. E por fim, interpretação de línguas. Saber o que você está falando com Deus. O que Deus está falando na igreja. Tudo isso, mas um só, é o mesmo Espírito que realiza todas estas coisas, distribuindo-as como lhe convém a cada um individualmente. Vamos orar ao Senhor. Talvez tenha entrado alguém aqui que mais do que tudo precisa se valorizar, saber que é importante para Deus, tirar os complexos da vida, dar um basta para a ação de Satanás contra você. Você é o que Deus determinou que você seja. Você tem que tomar posse do que Deus quer que você seja. Você tem que se agigantar se Satanás está querendo te diminuir. Você tem que diminuir se Satanás está te agigantando. Você tem que crescer se o inimigo está te amassando. Falar com Deus: Deus, eu quero cumprir o teu papel aqui neste lugar. Eu quero, Deus, ser útil na tua obra. Eu não estou atrás de posições, de salários. Eu não estou atrás de honras, se elas não vêm do Senhor, se o salário não vem do Senhor. Todos nós sabemos que é dom de Deus, irmãos. Ninguém pode questionar o Davi lá, o que acabou de ler aqui. É um suprimento para a igreja de um futuro pastor, não há dúvida. Não há dúvida que a Isabela Linhares tem uma unção de Deus para o ministério. Não há dúvida. Estou citando dois filhos de pastores. O Guilherme, filho do pastor Fernando, não tem dúvida que tem uma consagração. E muitos outros eu poderia citar. Às vezes no meio de 10, de 20, de 30, tem algum que a igreja já sabe. A igreja já sabe, já olha e já sabe. Fala: aqueles ali têm alguma coisa com eles. Tem alguma coisa. Não tem dúvida. Não tem dúvida. A Isabela chora quando ela vê um mendigo na porta. Eu nunca falei para ela chorar. Ela chora. Eu entro no quarto, às vezes ela está com as mãos levantadas e adorando a Deus. Ela não tem uma dificuldade de quebrar um CD que não é evangélico. Se alguém deu, se alguém... qualquer dúvida, qualquer coisa, ela fala assim: é para quebrar, pai? Isso aqui não serve, não? Não. Não discute. Não há discussão. Não há dúvidas. Vocês sabem que os filhos de pastores, você olha para eles, você tem uma noção, uma percepção. Você olha para os meus, para o Tiago, Daniela. Você olha para os dois filhos do pastor Ené que vão chegar. E a filha do pastor Eumano. E olha para o Renner. E olha para todos. Você olha para os seus filhos. Tem alguma coisa. É um dom de Deus. Deus deu e falou: eu dou e acabou. Eu dei e está dado. Está dado o dom. E eles agora vão ter que canalizar isso para a glória de Deus. Canalizar para a glória de Deus. Alguém tem dúvida do ministério de louvor, de adoração, do Enoque, do Ismael, da Marluz, do Alberto, do Sandro? Não há dúvida. Você olha e fala: tem alguma coisa especial ali. É Deus, é o dom. Tem pessoas com facilidade para ganhar dinheiro, é dom. Tem pessoas que vão, viajam e voltam com 100 mil dólares. O outro vai para lá, dá um duro e não ganha nada.

bom de Deus. Por isso você tem que canalizar tudo para a glória de Deus. Existem pessoas que vendem lote na lua. Vende tudo, tudo ele vende. E nasceu com o dom. Tem que canalizar isso para a glória de Deus. Tem pessoas que têm facilidade de cantar, de adorar. Mas já pensou se todo mundo viesse para cantar aqui na frente? Já pensou se todos na igreja fossem guitarristas? Já pensou na igreja se todos tocassem teclado? Onde estaria alguém para tocar isso? Onde estaria o Marcelo? E se todos tocassem, onde estaria o filmador? Onde estaria? E se todos na igreja? Já pensou se todo mundo no mundo fosse rico? Onde estaria o lixeiro? Onde estaria a pessoa que ia apanhar os lixos? O lixo? Já pensou se todos no serviço fossem chefes? Todo mundo aqui é chefe. Todo mundo manda. Manda em quem? Em mim você não manda. Eu sou chefe também. Também sou. Você já pensou? Se todos fossem motoristas de táxi? Já pensou se todo mundo no mundo fosse açougueiro? E a farmácia? Já pensou se todos fossem dentistas? E o olho? E a garganta? Já pensou se todo mundo vendesse somente roupas? E o pé? E o sapato? E o sapato, hein? Já pensou se todo mundo gostasse só de amarelo? A cidade toda amarela, todo mundo de roupa amarela, a casa toda amarela, tudo amarelo, sopa amarela, fruta amarela, quem caçou tá amarelo. Já pensou? Tudo amarelo. Olha para o seu lado e você vai ver a diversidade dos dons. Olha aí. Olha aí. É Deus que fez isso, olha. Se todo mundo gostasse de Fiat, só Fiat, não, só gosto de Fiat, só gosto de Fiat, eu compro só Fiat. Que seria da Ford, da Chevrolet, se todo mundo gostasse só de moto? Já pensou? Moto, moto, moto, moto pra lá, moto, moto na sala, moto na cozinha. Por isso tem um que gosta de carro. Já pensou se todo mundo gostasse só de kibe? Já pensou kibe na cozinha, kibe no quarto, kibe no almoço, kibe no jantar? Já pensou alguém gostasse só de abacate? Sopa de abacate, salada de abacate, vitamina de abacate. Por isso que nós temos que respeitar as aptidões e os dons dos outros. Respeitar alguém no altar, respeitar alguém no assento, respeitar a criança. Às vezes duas crianças gêmeas, uma é completamente diferente da outra. Uma é quieta, a outra é esperta. Às vezes na mesma casa. Vamos orar, vamos. Hoje é dia da ceia. Vamos ficar em pé, vamos. Às vezes Deus, irmãos, chama uma pessoa para a santidade. E aquela pessoa é santa, santa, santo mesmo, santo. O Brasil pode fazer um gol, ele fala assim, tá bom. O outro, jogo do Brasil, ele pula da cambalhota, da pirueta, né, assim, libra. O outro gosta de reunião de oração. Poxa, tem que orar, orar, orar. O outro já gosta de quê? Do culto de louvor. Ele sente bem louvando, gosta de exaltar, de cantar. Tá vendo como que é diferente? Por isso que a igreja tem que dar opções. Um gosta de rir. Que legal, rapaz. O outro é sério. Por que você tá sério assim, irmão? Eu sou assim, amado. Você pode fazer ele rir, mas ele tenta rir. Ele ri um pouquinho, daqui a pouco tá sério outra vez. É dom de Deus. É dom. Porque nós somos diferentes uns dos outros. Levante a mão assim para o Pai, levante. Igreja, às vezes uma pessoa vem e não gosta da igreja, que fala, não gosta.

não sinto bem. Não é aqui. Estou me transferindo para outra igreja. Lá eu gosto do jeito de lá. Amém. Às vezes vem de outra igreja para cá. Eu gosto daqui. Aqui é assim. Eu gosto desse jeito. Um dia um homem falou: pastor, eu não gosto do jeito que o senhor encerra o culto. Eu não gosto de crianças assim pulando. Eu gosto de criança quietinha. E eu estou saindo da igreja porque o senhor dá muita honra para as crianças. Então, para evitar de eu ficar saindo todo dia, e o senhor nervoso, e eu nervoso porque eu de criança, eu não gosto de menino, gosto de quieto, gosto de sítio, gosto de silêncio. O senhor lá na igreja, menino pula, menino grita, menino fala aleluia. Estou indo para uma igreja que lá não tem barulho nenhum. Falei, amém. Não tem problema nenhum. É Deus. Outro já gosta de criança. Outro não gosta. Um gosta de coral, o outro não gosta. Por isso que aqui tem de tudo, você não precisa ir embora. Você não precisa ir para outro lugar. Agradeça a Deus por seus dons. Agradeça a Deus por sua vida. Reconheça a Deus, reconheça. Reconheça a Deus. Reconheça a Deus. Manda o complexo embora, mano. Manda. Os diáconos podem ir para ali para distribuir os elementos da ceia. Se tem alguém aqui nesta manhã que ainda não entregou a vida nas mãos de Jesus, você não entregou. Eu queria que você se entregasse nas mãos de Jesus. Ore comigo assim: Senhor Jesus, eu entrego a minha vida em tuas mãos. Eu mando embora tudo o que não é teu na minha vida. Eu rejeito tudo o que não te pertence. Entrego a minha vida em tuas mãos. Te recebo, meu Jesus, como meu Senhor e meu Salvador. E a partir de hoje, a minha vida pertence só ao Senhor. Perdoe os meus pecados. Escreve meu nome no livro da vida. Se alguém que fez esta oração, entregando-se nas mãos de Jesus, ou reconciliando-se com Jesus, alguém que fez, dê um sinal com a mão. Quero orar com você. Vem cá na frente, vem, pode vir. Vem com seu amigo, seu irmão. Fala: pastor, eu vou entregar minha vida nas mãos de Jesus. Pode vir, se tem alguém. Fala: eu vou. Traz esta pessoa. Pode vir, Jesus te traz aqui. Se tem alguém. Preciosa, que ele é o pastor Nélio. Vem cá, pastor Nélio, recebeu um querido aqui. Graças a Deus. Tem mais alguém? Vem depressa. Jesus te traz aqui. Cadê o pastor Nélio para receber o

estende as mãos. Glória a Deus. Olha que bom. Deus abençoe. O Senhor está perdoando, reconciliando. São os dons. Às vezes você fica triste porque a sua irmã tem um cabelo bom. Aquele cabelo é bom para ela.

0: Às vezes, uma pessoa teve mais oportunidades na vida que você. Descanse em Deus. Não é porque você é má ou porque você é mau. É porque Deus sabe o que você pode e o que você não pode. Ele conhece. Igreja, vamos abençoar essas pessoas. Digo assim: Deus Pai, nós abençoamos todas estas vidas e as declaramos ligadas no trono da tua graça e profetizamos o teu amor, o teu cuidado, os teus dons sendo derramados em suas vidas. Nós as abençoamos hoje, para sempre, em nome de Jesus. Todo o povo de Deus diz amém. Vocês podem aplaudir ao Senhor por essas vidas? Glória a Deus! Glória a Deus! Cadê os conselheiros? Pode descer com eles ali. Graças a Deus. Glória a Deus. Prazer, viu? Prazer, viu? Prazer muito grande. Olha aí.
1: Glória a Deus.
0: Prazer. Já deixou o nome aí para visitar a casa lá, né? Aí vai ali pegar um livrinho desse aí que tem umas respostas. Vai ali. Olha que bênção. Breve você está aqui cantando para Jesus na frente. Glória a Deus. Pode assentar, irmãos. Vamos consagrar ao Senhor esse pão e esse cálice, vamos? E esse vinho? Com suas palavras assim, diga: Pai, nós consagramos ao Senhor este pão e este vinho. Que seja saúde para mim, refrigério para minha alma, participar da ceia do Senhor. Que eu seja um perdoador. Que eu tenha um coração limpo. Arranca de mim toda malícia, toda maldade. E faz de mim uma pessoa santa, no sentido real da palavra. Uma pessoa que te ama por aquilo que o Senhor é, não por aquilo que o Senhor me dá, ou me deu, ou me dará. Eu quero te adorar como teu filho amado. Por isso eu vou participar da ceia do Senhor. Que o teu sangue, Jesus, seja lançado na minha vida. E que eu possa ser um servo fiel, obediente, ligado no corpo de Cristo, com saúde, para a glória do Pai, do Filho e do Espírito Santo. E todos digam amém. Receba o cálice e o pão, todos vocês, em nome de Jesus.

sexta-feira em Campinas. E eu me lembrei disso aqui agora. E na hora que o pastor me levava para o aeroporto, sexta-feira, sábado de manhã, ele me disse assim: Pastor Jorge, o pai dele faleceu, pastor João Batista, igreja muito grande lá em Campinas. Ele disse: eu vou ter necessidade de conversar com alguém. Eu posso conversar com o senhor na hora que eu tiver umas lutas e tal? Eu falei: pode. Aí ele me pediu que eu adotasse. Ele assumiu o ministério do pai dele, uma igreja com mais de 10 mil pessoas.

disse: olha, pastor Jorge, eu tenho dois filhos. E eu tenho um filho que ganha muito dinheiro, facilmente. Ganha muito dinheiro. Ele tem facilidade, está nos Estados Unidos, faz administração de empresas. E antes mesmo de formar, várias empresas nos Estados Unidos já o querem para trabalhar lá. Eu tenho outro filho que não ganha dinheiro. Eu tenho outro filho que gosta de orar, de jejuar, gosta do ministério, gosta de cantar, gosta de visitar hospitais. Um outro filho que gosta da obra de Deus. E os dois não combinavam. Desde pequenininho os dois, né? Coisa assim. E ele pediu a Deus uma palavra, uma revelação. E Deus então deu para ele uma revelação. E a revelação foi a seguinte: eu te dei dois filhos. Um filho vai ser empresário, vai ganhar dinheiro. Vai ganhar dinheiro. E vai ter aptidão para ganhar dinheiro. E o outro filho, eu dei ele um dom para ser um servo. Ele vai servir. Um vai ser ministro, vai ministrar. E o mais velho, que tem facilidade de ganhar dinheiro, vai sustentar o outro. Complemento entre os filhos. Ele chamou o filho dele dos Estados Unidos e falou com o filho dele, falou: filho, o diabo faz tudo para você ser inimigo do seu irmão, e Deus me deu, agora eu vou assumir a igreja no lugar do meu pai, que faleceu. A igreja é grande, a obra é grande, e Deus me mostrou por que você ganha dinheiro e por que seu irmão não tem interesse em dinheiro. É porque você vai sustentar o seu irmão. Você vai ser o sustentador do seu irmão. E ele trouxe dos Estados Unidos o dinheiro que ele ganhou lá e pôs na mão do irmão dele. Deus falou: você vai ganhar dinheiro para você e para o seu irmão. Eu vou dar dinheiro para dois. Você vai ganhar para dois. E ele sustenta o irmão dele. Os dois se abraçaram. E ele falou: ele é o seu sustentador financeiro e você é o sustentador espiritual dele. É assim na nossa vida, gente. Às vezes você sustenta, você carrega nas costas irmãos seus, parentes seus, porque eles são exatamente o contrário do que você é. É porque a uns Deus deu o dom e a capacidade de ganhar. E Deus, por sua misericórdia, há de resgatar, por causa da nossa atitude, aqueles parentes nossos que não têm a mesma aptidão nós. Deus há de usar a nossa vida. É assim que nós vamos participar da ceia. Uns mais fortes e outros mais fracos. Uns cheios de graça, de unção e óleo, e os outros dizendo: Deus, tem misericórdia de mim. Eu sou pobre e necessitado. Eu não estou conseguindo, Senhor, fazer o que eu quero. É assim. Vamos ficar em pé. E o sangue de Jesus é derramado sobre nós. Esse dedo aqui não faz o que esse dedo faz. A minha mão não consegue fazer o que meu pé faz. Eu não conseguirei andar plantando bananeira. Não vou conseguir, porque minha mão não foi feita para isso. Mas eu não posso fazer com as minhas, com os meus pés, o que minhas mãos fazem. Você tem recebido de Deus muito? Deus vai requerer de você muito. Você abre a Bíblia e Deus fala com você, seu coração arde. Você outro, já leu um versículo só, uma caixinha de promessas. Deus vai requerer de você, porque muitas vezes o que Ele fala pouco com você é maior do que quem lê toda a Bíblia.

porque eu recebi do Senhor o que também vos entreguei. Que o Senhor Jesus, na noite em que foi traído, ele tomou o pão e deu graças, partiu e disse: isto é o meu corpo que é dado por vós, em memória do meu corpo, em memória de mim, do meu sacrifício, comei dele todo.

0: hora de trazer o dinheiro no altar hoje. Nós vamos trazer silenciosamente, com gratidão a Deus.
1: Amém.
0: Em silêncio, só com gratidão a Deus no coração, com toda a reverência. O teclado vai tocar assim como está tocando. Eu percebo que é uma manhã de renovação muito grande na área da valorização pessoal. É uma valorização emocional. É uma cura da alma. Por semelhante modo, depois de haver ceado, tomou também o cálice, dizendo: este cálice é a nova aliança no meu sangue. Fazei isto todas as vezes que o beberdes em memória de mim. Todas as vezes que vocês comem o pão e bebem um cálice, vocês anunciam a minha morte até que eu venha. Depois o Davi vai fazer a oração no encerramento desse culto. Bebamos todos o cálice do Senhor. Glória ao Filho, glória ao Espírito.
1: Obrigado.
0: Glória a Deus. Glória a Deus. A salvação vou festejar. Fomos perdoados, Jesus.
1: Aleluia.
0: Nós somos perdoados. Nós somos perdoados. O Senhor nos perdoou. Nós fomos perdoados, gente. Perdoados nós fomos. Jesus me perdoou, perdoou cada um de nós. Imagine um prisioneiro condenado e o juiz dizer: alguém pagou por você.
1: Glória a Deus.
0: Você está livre. Você condenado à prisão perpétua, à morte, à cadeira elétrica. E o juiz diz: eu não sei o que aconteceu, mas alguém pagou por você.
1: Glória a Deus.
0: Tem uma pessoa que está insistindo em morrer por você. Quem é? Ele está sentado lá na cadeira elétrica. Ele disse que ele veio e quer morrer no seu lugar. Ele está lá, atrás das grades. Ele disse que pagou por você, ele ficou preso. Quem é ele? Quem é ele? Eu não sei o nome dele, mas você tem que saber. Porque eu iria matar você, mas ele não deixou. Quem é ele?

0: Pergunte a Ele e Ele vai te responder: eu sou Jesus de Nazaré.
1: Aleluia, glória a Deus.
0: Eu sou Jesus de Nazaré. Eu sou Jesus de Nazaré. Eu paguei por você, meu filho. Eu paguei por você, minha filha. Por isso o seu corpo é o meu corpo. E o meu corpo é o corpo de vocês. Nós somos um só corpo, o corpo de Cristo. Jesus só não abriu mão de ser a cabeça, irmãos. Oh, glória a Deus. Um grande aplauso para Ele.
2: Para sempre.
0: É para Ele. Que você faria com quem pagou o preço da sua condenação? O que o prisioneiro faria? Correria para os braços e diria: muito obrigado. É isso que a ceia do Senhor é, um momento de gratidão a Deus. Ó Deus, glória a Deus, glória a Deus, glória a Deus.
3: 2:13. 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
4: Duas e treze.

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1: Sacode a poeira, meu irmão. Tira o pé do chão. Celebra o nome.

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1: 3:54.

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1: Quatro horas.

Deus, e mudando decretos nessa noite. Você que veio com um diagnóstico de morte do médico, um diagnóstico do impossível, assim como um dia eu tinha. Disseram que eu não podia ter filhos. Eu era aquela que disseram que não podia ter filhos.

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1: 4:32.

aqui a resposta para todas as vezes que você disse: Senhor, é a última vez que eu tento. E quando menos esperou, já estava insistindo de novo, acreditando de novo. Já aconteceu isso? Por quê? Nem você sabe por que é que você não parou, já que tinha todos os motivos. Aí Deus está falando, é que o seu interior está sendo renovado.

Diga, mas é porque ele te renova. Ele te renova. E quando você pensar que está fraco, o poder dele se aperfeiçoa na tua fraqueza.

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2: Cinco e quatro.
3: Simbora, meu povo! 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Por onde esse disco passar, muitas almas Jesus vai salvar. 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O povo que busca Deus tem bênção o ano inteiro. 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
8: 5:22.

0: 5:31.
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2: 5:34.

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4: 5:42.

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2: Seis e quatro.
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4: Pobre, morava com dois filhos pequenos em um pequeno barraco. E ela era obrigada a levantar muito cedo para ir trabalhar. Ganhava apenas um salário mínimo que não dava para nada. Mas o que mais a preocupava era deixar os filhos pequenos dentro do barraco, sozinhos o dia inteiro, sabendo inclusive que eles não tinham nada para comer. Então esta mulher encarregou o irmãozinho mais velho, de apenas 8 anos, de tomar conta do menor, que tinha 5. Então ela dizia: cuida do teu irmãozinho, tá? Protege e cuidado. Mãe, eu posso sair pelas casas pedindo ajuda assim pra gente? A mãe falou: meu filho, nós moramos num lugar tão pobre. Quem que vai nos dar alguma coisa? Aqui, todo mundo também é pobre. Todo mundo tem os seus problemas. Mas se você quiser pedir, vá. Mas com cuidado, não saia do nosso bairro. E a mulher, 4:30 da manhã, ia para o serviço. O menino ficou junto com seu irmãozinho menor até umas 9 horas da manhã, quando sentiu fome e foi olhar na casa, no armário. Não tinha nada para comer. Abriu a geladeira, uma geladeira muito velha, e só tinha água gelada, a geladeira totalmente vazia. E o seu irmãozinho mais novo, de 5 anos, falava: tô com fome, tô com fome. Então, o irmãozinho mais velho disse assim: ah, vamos sair, vamos pedir para algum vizinho um pouco de leite. Então, eles pegaram uma vasilha de alumínio, uma pequena leiteirinha que estava lá debaixo da pia, e foram para a rua. E o menino viu ali o melhor barraco que tinha na favela e bateu palma. E a pessoa saiu à porta e o menino mais velho disse: dona, a senhora podia arrumar um pouco de leite, porque o meu irmãozinho está com fome? Eu também estou com fome. Se a senhora puder arrumar para nós dois, eu agradeço. A pessoa respondeu: vai trabalhar, menino vagabundo. Vai, sai daqui, vai, sai, não me amole. E o menino triste foi para outra casa, para outro barraco. E ele olhava para o seu irmãozinho que estava com fome e dizia: espere aí, tá? Eu vou conseguir leite para você e para mim também. Então ele bateu palma. E do lado de dentro, sem que a pessoa abrisse a porta, disse: o que é? Quem tá batendo? E o menino do lado de fora, com a pequena leiteira na mão, disse: a senhora tem um pouco de leite para arrumar para mim e para o meu irmãozinho, que nós estamos com fome? E a mulher de dentro da casa, sem abrir a porta, disse: não me amole.

0: saia daqui, não tenho nada não.
1: O mais velho olhou pro pequeno, que estava triste, fazendo uma cara de quem achava que não iam conseguir o leite. Mas ele disse pro seu irmãozinho: fique tranquilo que nós vamos conseguir, peraí, tá? E foram de mãos dadas até outro barraco e bateram palma. E saiu um homem, todo suado. Que é, moleque? Que você tá querendo? E o menino estendeu aquela leiteira assim e disse: o senhor pode arrumar um pouquinho de leite, que o meu irmãozinho tá com fome e eu também? E o homem, transpirando mais do que ódio, disse: suma daqui, menino! Não me amole, não! Vai embora, tô ocupado! E assim eles foram, de barraco em barraco. Já era 10 horas da manhã. E o mais novo, de apenas 5 anos, dizia para o mais velho, de 8 anos: eu tô com fome, eu queria leite. Peraí, nós vamos conseguir, calma aí. Não amo nada, ninguém quer dar. Eu tô com fome. Não, agora nós vamos conseguir, olha aquela casa ali. E saiu uma mulher que era cristã. Esta mulher disse: pois não, menino. E ele estendeu a leiteira vazia e disse: a senhora pode arrumar um pouquinho de leite pro meu irmãozinho que tá com fome e pra mim também? Aquela mulher cristã, que também era pobre, disse: espera um minutinho aí, deixa eu ver o que eu tenho. E ela pegou a leiteira de alumínio, levou para dentro do seu barraco e tinha lá um pouco de leite que dava um copo apenas. Era tudo que ela tinha. Mas mesmo assim, ela despejou dentro da leiteira e levou para fora e disse pro menino mais velho: toma, foi o que eu consegui arrumar. E ela ficou observando os meninos. E o menino agradeceu muito, falou: muito obrigado, Deus abençoe a senhora. E o pequenininho todo contente. Mas o mais velho olhou para dentro da leiteira e viu que aquilo era muito pouco para os dois. Então, ele pegou seu irmãozinho pela mão, foi até um barranco, sentaram assim no barranco, e o mais velho estendeu a leiteira para o mais novo e disse: toma, toma você primeiro. Aí o pequeno falou: ah não, foi você que conseguiu, toma você primeiro. Aí o mais velho falou: tá bom. E ele pegou a leiteira, pôs assim na boca, mas continuou com a boca fechada, fingiu que tomou. Aí ele tirou a leiteira e fez: que delícia, agora é a tua vez. E o pequenininho pegou a leiteirinha com as suas mãozinhas, feliz da vida, pôs até a boca e tomou 2 goles. Tirou e disse: que bom, agora é a sua vez. Aí o mais velho pegou a leiteira de alumínio, colocou novamente na boca e fingiu que bebeu. E disse: que bom, que delícia, agora a tua vez. E o pequenininho, com as mãozinhas tremendo de alegria, ele tomou, fez até bigodinho, sabe? Sabe aquele bigodinho de leite? Que bom, agora é a tua vez. E deu pro mais velho. E de novo o mais velho colocou a leiteira na boca e fingiu que bebeu. Fez só o bigodinho e disse: que delícia, agora você de novo. E o pequenininho tomou os últimos goles. Aí ele estendeu a leiteira vazia e disse: acabou. E o mais velho falou assim: me dá aqui. E começou a brincar com a leiteira, para lá e para cá. Começou a usar como se fosse um tamborim e bater nela, fazendo uma batucada. E começou a sambar pro pequenininho e começou a dizer: nós comemos.

estamos de barriga cheia, estamos felizes. E o pequenininho entrou também na brincadeira. Nós estamos com a barriga cheia, nós já comemos, graças a Deus. E ficaram naquela brincadeira. A mulher cristã observou tudo. E os seus olhos estavam cheios de lágrimas. No meio de tanta miséria, pobreza, no meio de tanta necessidade, de tanta fome, um menino de apenas 8 anos estava fazendo algo sem que ninguém percebesse além dela e Deus. E estava feliz da vida por ter matado a fome do seu irmãozinho, ainda que ele mesmo continuasse com muita fome. Mas ele cantava alegre, cantava feliz e batucava na leiteira vazia. E por que que ele estava alegre? Porque ele havia enchido a sua alma de um alimento que ninguém no mundo pode fornecer. Um alimento chamado amor. Você está ouvindo esta história? Você pode fazer algo. Quando alguma criança te pedir, seja no farol, na rua ou na porta da tua casa, atenda bem. Porque o Senhor Jesus disse que destes pequeninos é o reino dos céus. Eles são donos do reino. E o Senhor Jesus disse que os anjos de Deus que estão guardando estas crianças sobem constantemente ao céu e contemplam a face de Deus. Quando você faz algo por uma criança maltrapilha, pobre, suja, carente, o anjo de Deus contempla o teu gesto com lágrimas nos olhos. E o anjo de Deus que vê a face do Senhor, ele conta o que você fez. Mas quando você trata mal uma criança, quando você bate a tua porta no rosto de um pequenino, quando você maltrata um menino, uma menina de rua, quando você despreza a súplica de uma criança carente, quando você ignora o sofrimento destes pequeninos, os anjos que veem tudo, choram também. E eles se apresentam diante de Deus. E Deus diz: meu anjo, por que você está triste e chorando? E o anjo diz: pai, aquela criança que o Senhor me deu para tomar conta foi maltratada por um adulto egoísta que não lhe deu nada, que a xingou, que a embruteceu, que ensinou o ódio ao invés do amor. Deus também chora. Você está me ouvindo? Abra o teu coração e creia nas palavras poderosas que disse o nosso Senhor Jesus e que o apóstolo Paulo fez questão de lembrar em Atos capítulo 20, verso 35. Tenho-vos mostrado em tudo que, trabalhando assim, é necessário auxiliar os enfermos e recordar as palavras do Senhor Jesus, que disse: mais bem-aventurada coisa é dar do que receber. No mundo, as pessoas só querem receber, mas o Evangelho está ensinando, através do Senhor Jesus, que dar é muito melhor do que ganhar. Como aquele menino, o mais velho, que fingia que bebia para que o menorzinho recebesse todo o leite necessário. Quando você dá para quem precisa, quando você atende o pobre, o necessitado, o enfermo, ainda que você se prive de algo, você vai sentir uma alegria muito grande dentro do teu coração e da tua alma, e você vai se regozijar, o anjo vai cantar e o Espírito de Deus vai se alegrar, e todo o céu vai proclamar: você é mais do que bem-aventurado, porque cumpriu o segundo mandamento do Senhor Jesus: amar o teu próximo como a ti.

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1: 6:20.
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5: 6:44.

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1: Sete e quatro.

0: Bom dia, são 7:11.
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1: Agora 7:16.

0: gostar? Paz em mim morar. Fica, Senhor. Fica, Senhor.
1: Tá lindo demais. Vocês são afinadíssimos. Vamos lá.

0: 7 horas mais 21 minutos. Bom dia para você.
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0: 7:27.

0: Agora são 7h40.
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1: Faltam só 15 minutos para as 8 da manhã. Bom dia.

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1: 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Falta um minuto para as 8 da manhã.

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0: 8h10. Bom dia.
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2: Bom dia para você, 8 horas mais 25 minutos.

0: nós somos gratos a Ti, Senhor. Recebe nosso louvor.
1: Aleluia.
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0: 8h40.
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3: 8h47, um ótimo dia pra você.

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1: 8h57 na 104.

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6: Confirmando a hora certa, agora 9 horas mais 6 minutos.

0: certa pra você na 104, agora 9:18.
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5: Confirmando a hora certa. Agora 9:24.

0: certa pra você na 104, agora 9:28.
1: Aleluia. Toque nas vestes de Jesus.

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1: 9 horas mais 39 minutos.

0: 9h42, na 104.
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7: 9 horas mais 48 minutos.

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1: 9 horas mais 57 minutos. 9 horas mais 57 minutos.

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5: Mais 6 minutos aqui na sua Rádio 104.

0: 18, na 104. Bom dia.
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1: 10 horas mais 37 minutos. Bom dia.
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0: 10h40.
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2: A hora certa para você agora, 10h47.

0: mais 58 minutos aqui na 104.
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programa Olhar de Jesus, programa da Assembleia de Deus, Ministério da Reconciliação. Estamos situados ali na Avenida Deputado José de Cerqueira Garcia, 659. E você, na SEAB, e você que de repente não tem aonde ir, hoje nós teremos um culto à noite especialmente para as nossas mães. Você é o meu convidado muito especial, minha irmã que me ouve, pode estar conosco lá hoje. Estaremos ali ministrando uma palavra específica para as mamães e você será muito bem recebido ali nesse culto de noite. Seja muito bem-vinda. Amém? Estamos aí esperando você. Já deixo também um anúncio que no dia 30 e 31 desse mês, ou seja, o último final de semana de maio, nós estaremos comemorando a festividade de 32 anos do Ministério da Reconciliação. Você também é o nosso convidado. Estará pregando a palavra de Deus da cidade do Rio de Janeiro, pastor Denner. Pastor Denner é uma bênção, é um instrumento na mão de Deus. E no dia 30 estará louvando ao Senhor o cantor Vitorino Silva e orquestra. Então nós estaremos aqui recebendo no dia 30 o cantor Vitorino Silva e a Orquestra Zaf. Vai ser uma bênção. Teremos também no sábado, dia 30, o culto de jubilação do pastor Abel Felipe. Pastor Abel Felipe, como vocês já sabem, ele já está aposentado e nós assumimos a presidência do Ministério da Reconciliação no mês de outubro do ano passado. Tomamos posse no dia 31 de janeiro desse ano e pastor Abel agora no dia 30 será jubilado. Teremos a presença de várias caravanas, pastores do Conselho de Pastores de Itaperuna, o Compai, estará presente também, pastores de fora da cidade, de São José de Ubá, de Italva, de Vitória no Espírito Santo, da cidade de Búzios, pastor Valmir, presidente do Conselho de São Pedro da Aldeia, pastor Ademir, presidente da Confradege no Noroeste Fluminense, em Santo Antônio de Pádua, pastor Daniel Banca, de Aperibé, pastor Éder, de Natividade. Nós teremos pastor João Batista, de Pádua, Sebastião Martins, de Santo Antônio de Pádua. Teremos uma caravana de vários lugares aí, você é o nosso convidado. Então, meu conselho para você é, chegue cedo, porque nós vamos ter ali uma redução muito grande de lugares. Mas também quero dizer para você o seguinte, estaremos fazendo o nosso culto no dia 30. Você que conhece o Ministério da Reconciliação, já esteve lá, você sabe aquela igreja na parte de baixo, mas o nosso culto será realizado no templo central, aonde será o templo central, o templo maior, né, do Ministério da Reconciliação, que é no terceiro andar, e a entrada é na rua de cima, na rua do pastor Nilo Cerqueira Bastos. Quase ninguém conhece.

0: E é um endereço novo, onde será daqui a pouco o endereço fixo do nosso ministério, da nossa igreja. Você vai ter duas entradas, pela Pastor Nilo Cerqueira Basco ou pela Avenida Deputado José de Cerqueira Garcia. O templo que será realizado o culto no dia 30 será no templo central, onde você vai poder conhecer o nosso templo que está ainda em construção, e se você quiser conhecer, será uma excelente oportunidade para estar conosco lá. Amém? São esses ou essas as informações. No decorrer do programa, nós traremos mais informação para você. Não se esqueça. E você quer participar? Comece com a sua participação, ofereça o seu louvor, ofereça para quem você quiser. Teremos o maior prazer de estar citando aqui o teu nome, e muito obrigado pela sua participação. Eu quero já homenagear a todas as mamães com esse primeiro louvor de Abel e Nadir. Todas as mamães.
1: Bem-aventurada mãe que confia no Senhor, que se compraz na observância.

Maravilha, glória seja dada ao nome do Senhor. Jesus é mais do que palavra, meu querido irmão. Coisa boa é saber disso. Jesus não é teoria, Jesus não é fábula, Jesus não é ilusão. Jesus é real e ele pode mudar a sua história, ele pode mudar a sua vida. Jesus é tudo para nós. Jesus é aquele que venceu a morte, ao terceiro dia ressuscitou. Coisa linda esse louvor, pastor Abel, irmã Nadi. É maravilhoso estar servindo a esse Jesus. Esse é o programa Olhar de Jesus, programa da Assembleia de Deus, Ministério da Reconciliação. Você é o nosso convidado especial para estar conosco. Hoje nós temos um culto especial dedicado para o Dia das Mães. Você, mamãe, que está me ouvindo, receba o nosso carinho, o nosso abraço e também o nosso convite para estar conosco. Venha estar conosco, venha adorar a Deus conosco. Se você ainda não tem uma família espiritual, faça da nossa igreja a sua igreja, faça da nossa casa a sua casa e tenho certeza que Deus irá te abençoar tremendamente. Nós temos os nossos cultos todas as quartas-feiras, às sextas-feiras e aos domingos. Quarta-feira, culto público, e na sexta-feira, toda sexta-feira, nós temos culto do ensino da palavra. Você que gosta de Bíblia, você gosta da palavra de Deus, gosta de estudar Bíblia, então vem estar conosco. A partir das 19h30, estamos todas as sextas-feiras trazendo o ensino da palavra de Deus. E esse mês estaremos falando sobre família. Na sexta-feira agora falamos sobre construir muros ao redor da nossa casa. Você sabe como construir esse muro? Você sabe quais são as necessidades da sua casa? Então é importante você entender isso. E na próxima sexta-feira nós estaremos falando sobre você liberar palavra de bênção sobre a sua família. É importante isso, tá bom, meu querido? É muito bom você entender que você foi chamado para liberar a bênção da parte de Deus sobre a sua casa. Vamos de participação. A nossa irmã Érica Ribeiro, lá de Campos dos Goytacazes. Que Deus te abençoe, irmã Érica. Que o Senhor esteja contigo. Se a irmã já é mãe, que Deus abençoe e parabéns pelo seu dia. Ela está oferecendo o próximo louvor para o seu esposo Cristiano, que está aqui na casa de custódia. Que Deus abençoe você, Cristiano. Entenda o seguinte: Jesus pode mudar a sua história. Fique firme que o Senhor está contigo. Também esse louvor nós queremos oferecer, e eu quero oferecer para minha esposa querida, pastora Ione Rangel, minha esposa amada, e a missionária Nadir. Nadir também, mamãe da minha esposa, minha sogra. Esse louvor vai para vocês. Pastor Abel Felipe, que está ligadinho conosco no programa Olhar de Jesus. Que o Senhor te abençoe, pastor Abel, renove as suas forças, te fortaleça. E saiba de uma coisa, não foi em vão o seu trabalho. O seu trabalho permanece na presença do Senhor como um memorial. Vidas foram alcançadas. Que o Senhor te dê saúde e restaure as suas forças. Vamos adorar ao Senhor com esse louvor, Abel e Nadir, no programa Olhar de Jesus. Manda alguém para me ajudar. O Senhor está mandando. Vamos lá, em nome de Jesus, adorar ao Senhor.

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2: Glória a Deus. Esse é seu programa Olhar de Jesus, um programa que tem a finalidade de levar a palavra do Senhor cantada até a sua vida, até a sua família. Que o Senhor te abençoe nesse domingo maravilhoso. Que a boa mão do Senhor esteja sobre a sua casa, sobre você, mamãe, que hoje comemora o seu dia. Mais uma vez, queremos te parabenizar. E lembrando aos irmãos que no dia 30 e 31 agora do mês de maio, nós estaremos realizando o 32º aniversário da Assembleia de Deus Ministério da Reconciliação. E queremos convidar você, você é o nosso convidado especial para estar conosco nesses dois dias que serão uma bênção. Teremos a presença do pastor Denner, que será o mensageiro dos dois dias. Pastor Denner, da cidade do Rio de Janeiro, é uma bênção, um homem de Deus, que estará pregando a palavra do Senhor para nós também ali. No dia 30, às 9 horas da manhã. Atenção, você que gosta de oração, você que gosta de trabalho de oração. Nós começaremos, estaremos dando início às 9 horas da manhã do dia 30, lançando o projeto Reconcilia. O que é esse projeto, pastor? Teremos, a partir das 9 da manhã, oração na igreja, Assembleia de Deus, Ministério da Reconciliação, lá na SEAB, de 9 até as 1 da tarde, até as 13 horas. Você, meu convidado, você que gosta de orar, você que tem um pedido de oração, você que tem uma campanha, você que tem um propósito, venha estar conosco. Pastor Denner estará conosco nesse projeto. Na realidade, ele vai estar encabeçando, liderando esse projeto. Projeto Reconcilia. A oração pode restaurar aquilo que foi quebrado. Creia nisso. Então, fique marcado para você aí na sua agenda. No dia 30, você tem um compromisso conosco. Além da festividade da nossa igreja, o 32º aniversário da Igreja Assembleia de Deus Ministério da Reconciliação, estaremos lançando o projeto Reconcilia. Depois você vai saber um pouquinho mais sobre esse projeto. Então, nosso evento começa às 9 horas da manhã. A festa começa às 9 horas da manhã. E você é o nosso convidado especial. Estamos situados na Avenida Deputado José de Cerqueira Garcia, 659, na SEAB. É a mesma rua ali do SESI, tá bom? Então, já deixa anotado, vai ser uma bênção receber você, te abraçar ali, e você com certeza será tremendamente abençoado. Eu quero mandar um abraço para todos os obreiros do Ministério da Reconciliação. Pastor Paulo Moura, de Bom Jesus do Querendo, pastor Laerte Dutra, de Natividade, pastor Carlos Henrique, lá de Rocha Miranda, no Rio de Janeiro, pastor Paulo Coelho, lá da nossa igreja em Pirapitinga, Minas Gerais, pastor Jorge Araújo, da nossa igreja em Asa Branca, em Bom Jesus do Itabapuana, diácono Ademário, da nossa igreja aqui em Boa Fortuna, evangelista José Maria, nossa igreja no Surubi. São homens que Deus tem levantado para ser um instrumento na parte de Deus, da parte de Deus, para abençoar famílias. Que vocês possam continuar sendo esse instrumento, fiéis ao Senhor, honrando a obra de Deus, fazendo a obra do Senhor, sabendo que o seu trabalho não é vão no Senhor. Vamos de participação. Nós queremos oferecer aqui, a nossa irmã Thaís mandou o próximo louvor para Yuri, lá de Cardoso, e o hino é Advogado Fiel. Também nós temos a nossa irmã Raquel de Lima, que está oferecendo o próximo louvor também para todas as famílias que estão conectadas no programa Olhar de Jesus, para toda a família dela, para todas as mamães. ela está oferecendo esse próximo louvor. E a nossa irmã Marisa também está oferecendo o louvor. A irmã Marisete está oferecendo o próximo louvor com Rose Nascimento para todas as mamães. Vamos de participação, então, vamos ouvir esses louvores para a glória de Deus.

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3: Este é o seu programa Olhar de Jesus, programa da Assembleia de Deus, Ministério da Reconciliação, situado ali à Avenida Deputado José de Cerqueira Garcia.

6569. Que Deus possa abençoar você, mamãe, você que está sendo homenageada nesse dia, nesse domingo abençoado, que você possa receber as mais ricas e preciosas bênçãos da parte do Senhor. Quero também parabenizar a minha esposa, mamãe, né, também, pastora Ione Rangel. Minha filha, que Deus te abençoe, você fez um excelente trabalho, né? Nosso filho hoje tem sido um instrumento na mão de Deus, é uma benção. Então, que Deus te abençoe também, que esse dia seja um dia repleto das bênçãos e das maravilhosas conquistas da parte do Senhor Jesus. Lembrando a você, querido, mais uma vez, no dia 30 e 31 deste mês, final do mês de maio, estaremos comemorando o 32º aniversário do Ministério da Reconciliação. E você é o nosso convidado muito especial. Nos 2 dias teremos como preletor pastor Denner, da cidade do Rio de Janeiro. E nós teremos várias caravanas vindo de fora. Não fique você de fora desse evento, vai ser uma bênção. Esteja conosco, venha participar conosco desse projeto e desta festividade. Vai ser muito bom poder te receber ali, te abraçar e estar com você nesses 2 dias. Tenho certeza que Deus, ele fará proezas nesses 2 dias. Será você impactado se ali você estiver, tá bom? Que o Senhor te abençoe poderosamente. Vamos de mais participação. A nossa irmã Edilaine Silva, lá do João Bedim, oferece o próximo louvor para sua mamãe e para todas as mamães que estão ligadas no programa Olhar de Jesus. A nossa irmã Cidinha Araújo também oferece esse próximo louvor para a mãezinha dela e para todas as mamães também. Que você seja abençoado com esse louvor. E logo após esse louvor, eu estarei fazendo aqui uma oração especial para todas as mamães. E você depois vai seguir com a programação normal do programa Olhar de Jesus até às 13 horas. Eu vou dar uma paradinha agora, mas você continua com o programa Olhar de Jesus. Vamos para esse louvor, para a glória do nome do Senhor. Se liga.

Agora, nesse momento, eu quero falar com Deus, orar ao Senhor a respeito da tua vida, mãe. Não interessa o quanto você tem se esforçado e de repente achou que não está valendo a pena. Mas Deus conhece, Deus sabe da tua dor. Deus também sabe do amor que está no teu coração. Mãe, muitas vezes incompreendida. Mãe, muitas vezes abandonada. Mãe, muitas vezes não levando a honra que ela merece. Mas mãe é algo especial e é um presente de Deus para nós. E para você, mãe, saiba de uma coisa: Deus vê cada detalhe da sua dedicação, do seu esforço. Não desista do teu filho. Continue orando por ele. Continue estendendo as mãos sobre ele, profetizando a bênção do Senhor. Porque você carrega dentro de você a essência da característica de Deus, que é o amor. A palavra de Deus usa você, mãe, como uma referência no amor de Deus para com a humanidade. Então, mãe, que você receba todo o carinho que você merece nesse seu dia. Que a tua vida seja repleta das mais preciosas bênçãos do Senhor. E se você, de repente, não está sendo honrada como você merece, se teu filho, se tua filha não reconhece o teu valor, fique tranquilo, mãe. Deus está contigo, está do teu lado. O Senhor te consola, te renova e te fortalece. Mas creia de uma coisa, você precisa ter certeza, creia nisso. O teu trabalho não tem sido em vão no Senhor. Eu quero orar por você, mamãe. Eu quero profetizar toda sorte de bênção sobre a sua vida, sobre a sua casa. Este é o primeiro dia das mães que eu estou passando sem a minha mamãe. Jesus a recolheu em julho do ano passado. Então, ontem seria aniversário da minha mãe e hoje, né, seria também, estaremos comemorando o Dia das Mães com ela. Mas deixa eu falar uma coisa para você. Não trago remorsos nem arrependimento. Por quê? Tudo que nós podíamos fazer como filho para a nossa mãe, nós, eu e meus irmãos, nós fizemos. Oramos com ela, abençoamos e cuidamos dela também, assim como ela cuidou de nós. Então, você que é filho, você que é filha, agradeça a Deus pela sua mãe. Esteja com ela hoje. Faça algo que você ainda não fez com a sua mãe. Dê um presente, dê um abraço, dê um carinho, leva ela para almoçar fora. Mas reconheça a mulher que ela é. Honre sua mãe enquanto você a tem. Vamos orar. Pai, no nome de Jesus, nós queremos te pedir sobre a vida de cada mãe que está nos ouvindo nesta tarde, a tua bênção. Que esta mulher seja renovada nesse dia. Que ela seja fortalecida no Senhor. Que a esperança de ver filhos transformados, esposo mudado, família gerada na tua presença, ela possa ser fortalecida e renovada. Abençoe, Deus, cada mamãe que se dedica a cuidar dos filhos. Mulher que levanta de madrugada, apesar de ter um dia cheio, atarefado, mas ela não deixa de cuidar da sua prole. Mulher que se preocupa, ó Deus, em dar o melhor para os seus filhos. Abençoe a tua filha, abençoe esta mãe. Abençoe esta mãe em todos os aspectos da sua vida, em todas as suas necessidades pessoais. Mãe é aquela que oferece tudo o que tem e o que não tem, para que o filho possa estar feliz. Mãe que deixa de comer para que o filho coma. Mãe que deixa, ó Deus, de se agasalhar para que o teu filho não sinta frio. Visita esta mãe nesta tarde. Que a tua boa mão repouse sobre cada mãe que ouve o programa neste momento. Dê a ela o renovo, dê a ela o bálsamo, dê a ela a certeza
de que ela fez o que tinha que fazer: cuidar, orientar, educar, mostrar valores interessantes e importantes para os seus filhos, mãe presente, mãe que abraça, mãe que cuida. Derrama a tua bênção sobre estas mulheres. E que esse dia seja um dia especial para a sua vida, como também todos os demais dias, porque são mulheres especiais. Que a bênção do Senhor repouse sobre a vida de cada mãe. É o que nós te pedimos, no nome de Jesus. Amém. Meu querido irmão, minha querida irmã, você segue agora com a programação normal do programa Olhar de Jesus. E domingo que vem nós retornaremos para a glória do nome do Senhor com mais louvores da parte do Senhor com o pastor Abel e irmã Nadir. Que Deus te abençoe, um excelente domingo. Feliz Dia das Mães. Um abraço a todos em nome de Jesus.

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6: Uma e oito.

0: 1:13.
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0: 1h22.
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6: Uma e 27.

0: 1:42.
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3: Duas e seis.

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0: 2:18.
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4: 2:24.

0: 12:37.
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3: Mãe, você partilhou com Deus a criação da minha vida. 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
5: 2:42.

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essa canção, ela me faz lembrar de quando eu tinha 6 anos de idade. E eu lembro que dentro de uma igreja bem pequenininha, Jesus olhou para mim, uma menina improvável, que não tinha condição, que não tinha força para se levantar, e ele me deu uma promessa. Ele disse: Kellen, eu te levarei sobre essas nações. E hoje eu estou aqui como testemunho do Senhor para dizer que se ele fez a promessa na sua vida, ele vai cumprir, ele vai fazer. Descansa o teu coração, pois ele é fiel. Cante.

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7: Eu sou Marlene de Macaé, mãe do Renan.
8: Sou Carla Adriana do Rio de Janeiro, mãe do Vitor Alexandre.
9: Oi, eu sou Viviane Andrade de Vitória, Espírito Santo, mãe do Bruno Teixeira.
10: Sou Adriana Barrissá, mãe do Josué da Cela B.
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Essa mensagem é para você. Sei que muita gente hoje vai fazer homenagem porque o calendário mandou. Mas essa mensagem aqui não é por causa de uma data. É porque existem coisas que a gente passa a vida inteira sentindo, mas quase nunca consegue colocar em palavras. E talvez uma das maiores seja o amor de uma mãe. Sabe, tem coisas que só fazem sentido depois que a gente cresce, depois que a vida aperta, depois que a gente começa a carregar responsabilidades, depois que percebe o quanto era difícil manter uma casa de pé e mesmo assim, mãe, você conseguia cuidar de todo mundo. Quando eu era criança, eu achava que certas coisas eram normais. A comida na mesa, a roupa limpa, a preocupação constante, a luz acesa esperando a gente chegar. Mas hoje eu entendo. Nada daquilo era simples. Enquanto eu dormia tranquilo, você, mãe, talvez estivesse preocupada. Enquanto eu reclamava da vida, você carregava problemas que eu nem imaginava.

enquanto eu fazia planos, você estava tentando dar conta de tudo sem deixar o peso cair sobre mim. E talvez o mais bonito nisso tudo seja que você nunca fez questão de reconhecimento. Você não fazia discursos emocionantes, não precisava repetir o quanto amava. Seu amor aparecia nas coisas simples e pequenas. No jeito de perguntar se eu tinha comido, na preocupação escondida atrás de um "vai com cuidado", na forma como percebia que eu não estava bem, mesmo quando eu dizia que estava tudo certo. Toda mãe tem um jeito silencioso de amar. Mãe sente dor, mas continua. Ela se cansa, mas permanece firme. Ela chora escondido e depois aparece sorrindo para não preocupar ninguém. E sabe o que mais dói? É perceber que muitas vezes a gente só entende o tamanho desse amor depois de adulto. Quando a gente começa a enxergar os detalhes, denúncias, as noites mal dormidas, as preocupações escondidas, os sonhos que talvez você deixou de viver só para que os meus sonhos fossem possíveis. Hoje eu percebo, mãe, que muito do que existe de bom em mim começou em você. No meu jeito de cuidar das pessoas, na força que aparece nos dias difíceis, na maneira de permanecer firme, mesmo cansado, tudo isso eu vi primeiro em você. E sinceramente, mãe, se eu pudesse voltar no tempo, eu te abraçaria mais, prestaria mais atenção nas conversas simples da rotina, no som da sua voz pela casa, nos momentos que pareciam comuns, mas que hoje eu vejo como preciosos. Porque o tempo passa rápido demais. E um dia a gente percebe que aquela mulher que parecia tão forte estava tão cansada. Enquanto eu crescia, você envelhecia. E eu quase não percebi. Mas tem uma coisa que o tempo nunca conseguiu apagar: o amor que você deixou em mim. Porque mãe de verdade permanece nos filhos, no jeito de arrumar a casa, nas frases que a gente repete sem perceber, na forma de cuidar das pessoas, nos pequenos hábitos que ficaram guardados dentro da alma. E hoje, mais do que flores, mais do que uma homenagem bonita, eu só queria que você soubesse de uma coisa, mãe. Nada do que você fez foi pequeno. Nenhuma lágrima escondida, nenhuma noite mal dormida, nenhum gesto silencioso de amor. Tudo isso ajudou a construir quem eu sou. E se existe algo que eu vou carregar comigo para sempre, é a certeza de que fui amado por você. Porque o amor de uma mãe não termina com o tempo. Ele continua vivendo dentro da gente para sempre. Eu te amo, mãe.

0: Oi, pai, tô falando tudo que você pediu, tá? Fica tranquilo, te amo muito.
1: Nós te amamos, viu? Que Jesus te abençoe, te guarde, te proteja, Charles. Eu preciso de alguma notícia sua em relação a sua advogada, para você me dizer o que está acontecendo, porque eu não sei de nada, tá bom? Eu sei o que eu falo com você, o que ela passa para mim, mas eu não sei o que você está precisando. Nós te amamos muito.
2: Áudio para Eloy. Filho, ser sua mãe foi a missão mais linda que Deus me deu. É uma experiência transformadora que traz um amor incondicional.

0: felicidade profunda. Você já era a luz dos meus dias, mesmo antes de nascer, e continua sendo a minha luz. Obrigada, filho, por ser esse filho dedicado que você é, esse filho cuidadoso como você é comigo. Filho, o meu colo sempre será o seu porto seguro. E eu te desejo, filho, que as suas filhas te amem e te cuida como você me cuida. Deus que te abençoe, meu filho. Deus que te proteja. Nunca se esqueça que o meu amor é incondicional por você. Te amo, amor da minha vida. Te amo muito.
1: Boa noite, meu nome é Viviane, esposa de Ronaldo Muniz, da Celacir. Oi, Rô, boa noite, meu amor. Eu espero que você tenha tido um dia tranquilo. Sei que não vai ser muito bom devido a você não ter passado o Dia das Mães conosco e nem com sua mãe. Mas você fique em paz, que em breve você estará aqui para passar. Olha, você vai ter um áudio surpresa daqui a pouco, tá?
2: Oi, pai. Espero que você fique feliz com esse áudio surpresa. Tô com saudade de você. Te amamos.
1: Beijo.
3: Graça e paz, meu príncipe rei. Eu te amo muito, meu amor. Muita saudade, minha vida. Terça-feira estaremos juntos, meu amor. A vida está nos massacrando, e você sabe muito bem, mas Deus está vendo tudo, meu amor. E Ele vai nos honrar em todas as coisas, você sabe. Vem comigo no vagão da fé, porque Ele é tremendo, Ele é poderoso, não há ninguém maior que Ele.
4: Boa noite, Águia, Michelinho, passando para te dizer que eu estou bem. Fica tranquilo. Passei por dias difíceis, sim, financeiramente e muitas outras coisas, mas Deus me ajudou a superar, como tem me ajudado até o dia de hoje. O que me aborrece é ver uma certa pessoa, você sabe quem, pegar sua foto que é colocando em redes sociais, postando dizeres como estamos juntos. Isso é fácil, difícil é estar firme na nossa caminhada, mas nós temos Deus e Deus proverá. Beijo, te amo, saudades.
5: Esse áudio vai para Vitor Alexandre, da Cela B. Oi, filho, boa noite. Tudo bem com você? Espero que você esteja bem. Nós estamos aqui fora guardando ansioso por você. Fique em paz aí. Tudo vai correr bem, conforme Deus quer. Nós te amamos muito. Beijo da sua mãe, dos seus irmãos, do seu sobrinho, de toda a sua família que te aguarda aqui fora.
6: Aqui é Rosa Rondelli, mãe de Carlos Henrique Pinheiro Sampaio da Cela Il. Filho, te amo muito, tô com muita saudade. Esse ano, Dia das Mães, para mim vai ser muito difícil, porque eu não posso ouvir tua voz. Mas, filho, você é muito especial para mim, sabe que você é o meu presente. Você é um filho maravilhoso, um filho amado, sabe? Te amo. Eu e seu pai estamos lutando por você. Em breve, o advogado vai me dar notícia, mas fique firme, Jesus te ama.
7: Áudio para Deide Melo, Cela D. Oi, amor da minha vida, como é que você tá? Espero que você esteja bem, na medida do possível, por aqui tá tudo bem. Tô morrendo de saudade e meio deprimida de passar o aniversário sem você. Já tinha acostumado tanto, mas terça-feira eu tô aí pra gente se ver, tá? Eu te amo muito, não esquece de descer com folha, com caneta, com as coisinhas, tá bom? Fica com Deus, tá? Sua esposa e sua família te amam demais. Beijo, neném.
8: Bom dia, sou mãe do Alex, de Itaperuna, da Celogia. Alex, tá tudo bem? Espero que você esteja bem aí dentro da medida possível, que eu sei que ninguém fica bem num lugar desse aí, mas aqui fora tá tudo bem, tá? Eu vou ver o negócio aqui, como eu falei com você, conversei com você, terça-feira eu vou aí te ver de novo, a gente conversa melhor, tá bom? Fica com Deus, eu te amo, Jesus também e a todos vocês aí dentro. Beijo, tchau.
9: Aqui é a Vanessa Cristina, mãe do José Armando Batista Dias, Cela B, de Bom Jesus do Itabapuã.
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11: Boa noite a todos, eu sou a Jota Luiz Cláudio da Cela E. Oi, amor, que bom que tive notícias suas, eu estava bastante preocupada. Mas agora com a cartinha vejo que você se recuperou bem, como você diz, não foi dessa vez, né? Não foi dessa vez que eu fiquei viva, eu nem falei isso por brincadeira, amor. Já pensou depois dessa luta toda, fica viúva, meu Deus, não tem como não. Na quarta-feira, se Deus quiser, nós vamos aí, tá? Fique em oração, te amo.

0: Deus.
1: Mensagem para o pastor Daniel da Selaé. Oi, marido, passando aqui para desejar você uma boa noite, tá? Dizer para você que tô morrendo de saudade de você, que eu te amo muito e que dia 13 eu vou aí. Eu já fiz aquilo que você me pediu, tá bom? Nosso filho tá bem na medida do possível, tá bonito, tá grande, tá igual você. Continue orando por nós, que nós continuamos por você, tá bom? E Jesus te ama, nós também te amamos. Morrendo de saudade de você, tá bom? Deus no controle.
2: Romelo, amor da minha vida, tá tudo bem, na santa paz de Deus, já tô saindo agora para comprar teus remédios, eu peguei um pouquinho de gripe também, mas já tô ficando melhor, e é esse tempo, né, mas tá tudo bem, tá tudo na santa paz, fique com Jesus, que Deus te guarde, te proteja, te abençoe, te amo muito, viu?
3: Romildo da Selaé. Oi, meu amor, boa noite para você e todos aí dentro. Tá tudo bem na medida do possível, né? É, o que você escreveu na carta, que você só tem eu e o Juan, e pra gente não te abandonar, nunca será isso, nunca nessa vida. Entendeu? Estamos aqui fora te esperando e crendo na dispensação do Senhor e do Espírito Santo que tudo vai dar certo, e você creia também, tá bom? Tá tudo bem, tô em casa, tá? Porque o pé tá inchadinho, então eles me deixaram em casa, mas tá tudo bem, tá bom? Que Deus possa estar te abençoando. Se você for me mandar uma carta, me fala se você recebeu a cesta, por favor, porque eu te mandei uma cestazinha pequena, mas mandei. Aí você me fala e me manda uma cartinha dizendo como você tá. Te amo, Deus te abençoe. Beijo.
4: Ronald, é sua mãe. Te amo. Fica com Deus.
5: Ronald, sua irmã Renata, fica com Deus, tá? Fique em paz. Recebi sua carta ontem. Um abraço, tá? E nós estamos, todo mundo aqui, estamos bem em paz. Tá? Um abração pra você. Fica com Deus.
6: Boa noite, esse áudio é pra Ciro. Oi, Ciro, boa noite. Espero que você esteja bem. Nós estamos bem também, tá? Confia em Deus, tudo vai dar certo, é tudo na hora de Deus, tá bom? Eu te amo muito.
7: Oi, pai, tô contando de ver pra casa, beijo, te amo.
8: Oi, pai, aqui é a Nicole, daqui a pouco você tá aqui, eu te amo muito, beijo, tchau.
9: Pai, te amo, mas fica Gabriel.
8: Nós te amamos muito, um beijo.
9: Tchau.
10: Tchau.
11: Boa noite, aqui é a Lisiana Aldo, com meu esposo, pro Júnior da Saladei. Oi, meu amor, boa noite, espero que você esteja bem, comigo está tudo bem, graças a Deus. Amor, passando aqui pra te lembrar que eu tô aqui sempre, que eu te amo, que você é um homem maravilhoso e que você faz parte da minha vida. Falar que eu nunca vou soltar a sua mão e que eu sempre vou estar aqui pra nós, tá, minha vida? Falar também que você faz muita falta aqui fora pra mim. Fica com Deus, amor, beijos, te amo.
12: Reinaldo Ramiro. Oi, amor, tudo bem? Espero que sim, na medida do possível, né? Eu tô bem, minha identidade não ficou pronta até hoje, já foi no Detran já, e eles falaram que eu posso fazer, é só esperar mesmo. Você recebeu a cesta, eu esqueci de comunicar que remédio, só eu levando mesmo que podia trair, e precisa da autorização também. Estou gravando esse áudio na sexta-feira, amanhã no sábado, a gente faz 3 anos de relacionamento. Queria você perto de mim pra gente passar nosso dia juntos. Eu te amo muito, tô morrendo de saudade. Espero que você não tenha mais passado mal, assim que for possível. Me manda outra carta pra mim saber como que você tá, tá bom? Beijo, se cuida.
13: Muito boa noite a todos, meu grande amigo Bigode. Já passei para o grupo como foi a nossa viagem, como foi a nossa visita. Rapaz, chegamos aqui bem tarde, mas valeu muito a pena. Pela manhã já passei para a Norma, que você me pediu. Nesse momento estou aqui na PAI. Vou fazer um almoço aqui, vou tocar, vou cantar aqui no almoço para as mães, porque domingo é dia das mães. Mas logo mais estarei comprando a cesta e o curso. No mais, um grande abraço, meu amigo.
14: Para o Diogo da Sela D. Ei, meu amado filho, a saudade aperta muito mais hoje.

0: mas meu coração se enche de gratidão por quem você é. Mesmo longe, sinto sua presença, seu amor todos os dias. Hoje não será um dia tão feliz, porque falta você aqui comigo. Te amo demais. Beijos, saudades.
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2: Áudio para Eloy. Oi, meu amor. Aqui é sua esposa que te ama muito. Leia 2 Coríntios 12:10. Amor, a fraqueza do ser humano é palco para o poder de Deus. Creia nisso, e isso é real. Deus está em nossas vidas todo o tempo, desde o momento em que acordamos até o momento que vamos dormir. Você sabe disso. Só do fato de acordarmos com vida já é um propósito do Senhor. Te amo muito. Fica firme no Senhor, que isso logo vai passar. Te amo, meu amor.
3: Áudio para Nilson da Sela H. Oi, meu amor, passando para te dar uma boa noite, dizer para você que o Dia das Mães faltou você, mas deu tudo certo aqui, tá bom? Davi tá bem, as meninas, a Antonella, todo mundo tá mandando beijo para você, tá? Eu te amo muito, muito.
4: Oi, pai, que é Davi, seu filho, passando para dizer que eu também te amo muito, tá? Foi Dia das Mães, se Deus quiser, no próximo tá com a gente, pai. Te amo, beijo.
5: Para eu, Tinho, da Sela G. Bom, meu irmão, estamos bem, tá? Graças a Deus. Tô trabalhando muito, fazendo os exames. Nossa mãe também tá bem, nosso pai. Nosso pai também tá fazendo exame também, tá? É, vou mandar as coisinhas para você pelo Sedex, tá bom? A gente tá vendo aqui a relação, o cursinho aqui, vendo direitinho aqui, tá? Fica com Deus aí, que Deus proteja todos aí.
6: De Jocilene para Caetano, Sela D. Oi, filho, passando para te dizer que o presente que eu mais queria nesse Dia das Mães era você aqui comigo. Mas Deus ainda não me permitiu ter essa benção. Mas sei que em breve Ele vai me dar essa benção. Eu sei que não tá fácil para você aí, pra gente que tá muito difícil, muitas saudades, mas Deus tem nos dado força e tem nos sustentado. Fica com Jesus, beijos, te amo.
7: Para Paulo, Renato, Félix, sou eu, Vanella e Maria. Renato, estamos todos bem. Essa semana eu fiquei de atestado com a nossa pequena. Não esquece da sua receita. Você fez mais um ano de vida sexta-feira e você sabe qual o motivo. E que Deus continue contigo aí, te abençoando. Terça-feira estarei aí a seu nível.
8: Papai, te amo muito, com saudade. Beijo, tchau.
9: Te amo.
10: Áudio para Vitor Alexander da Sela B. Boa noite, meu sobrinho querido. Que você tenha um final de domingo abençoado. Que essa semana que se inicia, você possa se fortalecer cada vez mais com sua fé. Para que tudo aconteça para nós da forma que desejamos. Deus vai nos dar essa vitória. Não vamos desistir jamais. Pois Ele já decretou e tudo vai dar certo. Fique tranquilo. Terça-feira estarei aí para a gente matar essa saudade. Estou com muitas saudades suas, meu filho. Fica com Jesus. Te amo muito. Beijo.
11: Felipe Feita da Sela B, ó. Recebi sua cartinha, nós estamos bem, espero que você esteja bem também. O que você perguntou, o preço não aumentou, não. E todos ficaram felizes com o que você mandou na cartinha, mandaram beijo e abraço para você também.
12: Tô com saudade, pai, te amo. Gostei muito da pulseira.
13: Tô com saudade.
12: Te amo.
13: Tô com saudade com você.
11: E vamos torcer para dar tudo certo, meu filho, qualquer coisa a gente vai entrar em contato, tá bom?
14: Regina para Luiz Felipe da Sala B. Oi, meu amor, tudo bem? Que Deus te abençoe. Estou passando para te dizer, nessa data tão especial na minha vida, de ser chamado de mãe por você, é um presente que Deus me deu, um diamante, uma pedra rara, tá? Eu não tenho palavra para dizer que eu te amo. Eu não tenho o que falar, eu tenho que te demonstrar do meu amor por você, tá? Você é um presente que Deus me deu. Te amo muito, tá? Nunca esquece disso. Beijo, meu amor.
15: Bruno Teixeira dos Santos, em minha vida, boa noite. Passando aqui para te desejar um bom finalzinho de domingo. Meu filho, hoje a saudade apertou tanto o peito, mas o meu amor por você continua intacto. Não importa onde você está, o Dia das Mães está sendo diferente esse ano. Mas a fé que eu tenho é que logo, logo estaremos juntos. Fique firme, cuide de você. E lembre-se, você é o meu maior presente. Nunca vou te abandonar. Te amo.
16: Boa noite. Mensagem para Ronaldo Muniz da Sela C.

0: Oi, tio. Boa noite, Bruna. Tudo bem? Como é que você tá? Fica com Deus aí. Um beijão. Saudade.
1: Ronaldo, como que você tá? Tá tudo direitinho aí, meu filho? Comigo também está tudo direitinho, tá? Não fica preocupado, não, que eu já passei mal, já saí, mas agora tô em casa. Graças a Deus, tá bom? Beijo. Fica com Deus.
2: Oi, Ronaldo. Aqui é Rita. Tudo bem? Fica com Deus. Deus te abençoe, te guarde. Tô com muita saudade de você, tá? E que Deus te abençoe aí. Amém.
3: Tio, tia Marli já recebeu a carta e ela falou que tia Chuchu também quer uma carta sua, que ela leu lá para todo mundo que tava lá na casa dela. Beijo, fica com Deus.
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5: Eduardo Souza da Selar. Boa noite, meu irmão. Como que você tá? Espero que esteja bem. Deus vai agir nisso daí. Não consigo aceitar. Tô arrasada, acabada. Na quinta-feira a gente conversa, tá bom? Beijo, fica com Deus, te amo muito. Deus te abençoe, te guarde, te proteja. Um grande abraço, te amo.
6: Guilherme Augusta, que é sua mãe. Tá todo mundo bem, tá, meu filho? Suas irmãs, todo mundo, sua família toda. Fica em paz, amamos você. O Dia das Mães é amanhã. Vai estar faltando você, meu filho. Mas você tá no nosso pensamento, tá? Amamos você. Fica com Deus. Manda notícia se você tá bem, meu filho. Amamos você, meu filho. Não esqueça disso. Fica com Deus.
7: Boa noite, gostaria de mandar um áudio para Luz Cláudio, Luz Cláudio da Salé. Meu pai, estou morrendo de saudade. Saiba que estamos orando por você. Espero que o senhor tenha melhorado, né? Lênin falou comigo que o senhor tomou os medicamentos e melhorou, graças a Deus. Estivemos orando por essas causas, né? Mas que o senhor assim possa te abençoar, né? Te dar força. E creio que tudo logo vai passar, tá bom? Quarta-feira, se Deus quiser, vamos estar aí levando as coisinhas para o Senhor. Fica na paz.
8: Renan da Cela C. Boa noite, meu filho. Espero que você esteja bem, que tá tudo bem, graças a Deus, tá? Passando aqui para te dizer que sua filhinha é a coisinha mais linda do mundo. Já estão de alta, já está em casa, tá? E que quarta-feira a mamãe vai aí te visitar, tá bom? Quarta-feira eu tô aí, se Deus quiser. E também dizer que eu te amo muito. E nesse Dia das Mães a gente não tá junto, mas a mamãe te ama, tá bom?
9: Tomara, né? Oi, sim, tomara que você.
10: Josué, saber, Beto, te amo, tô te esperando pra sair.
11: Beijo, Jesus, saudade.
12: Beijo, Jesus, saudade, tô te esperando pra sair.
11: Beijo, tô com saudade.
10: Tem pessoas, Leão, Suel.
13: Tchau, meu irmão. Tô aí terça-feira, Suel. Quarta-feira o áudio do Ti passa. Abraço, Leandro. Saudade a vocês todos.
14: Aqui é Marcele de Campos, mãe de Marcelo Ferreira. Boa noite, filho. Como você está? Que Deus te abençoe, te guarde, te ilumine, te dê força, sabedoria e muita saúde. Mamãe foi à igreja hoje pela manhã, já orou muito por você. Também espero que você continue lendo a Bíblia, orando, não perca sua fé e nem suas esperanças. Hoje foi o Dia das Mães. Está sendo o Dia das Mães. Você não estava comigo, mas você está no meu coração. Beijo, filho, te amo muito. Saudade. Dias melhores virão. Ana também quer falar com você, a sua irmã.
15: Oi, Marcelo, gostei da cartinha. Beijo, te amo, se cuida, mas é saudade. Vou mandar a cartinha para você. Fica com Deus.
14: Então, filho, eu li a cartinha para ela, para Maria. Maria não falou com você hoje, porque Maria está meia cada medicação.
16: Anderson Vieira, Salabê. Oi, vida. Boa noite. Saudade de você. Passando para dizer que aqui tá tudo bem. E para informar você que a moça entregou a casa, tá? Ela só vai ficar até o dia 22, que é direito dela. Mas tá tudo bem. Tô com muita saudade de você. Espero que você esteja bem. Fica com Deus. Te amo.
17: O Anderson Vieira, Cela B. Oi, pai. Boa noite. Espero que você esteja bem aí.

0: Deus quiser, terça-feira eu vou tentar ir te ver, tá bom? Então se arruma aí. Se der tudo certo, eu vou ir aí te ver, tá? Fica pronto aí. Tá bom? Matar a saudade. Te amo muito, tá, pai? Minha avó e meu irmão, meu avô mandou um abraço, eu te amo. Nata também mandou um abraço, tá? Fica com Deus. Jesus te amo. Beijo.
1: Roberto, você vai. Oi, meu amor. Boa noite a todos. Espero que você esteja bem. Em nome de Jesus, você vai estar em casa, a nossa casa. A nossa casa está aqui esperando por você. Você vai ter mais um netinho, tá bom? Beijo, te amo muito. Fica com Deus. Deus te abençoe. Te livre, te guarde, proteja. Tenha paciência, tá, meu amor? Que logo, logo você vai estar aqui. Em nome de Jesus, tá? Espero muito por você, ansiosa. Tô muito ansiosa pra chegar esse dia. O telefone pode tocar que já corro achando que é você. Te amo.
2: O Anderson Vieira da sala B. Meu filho, tô te mandando esse áudio falando que a mamãe te ama, tá? Mamãe não esqueceu de você, não. E as condições aqui tá mais ou menos. Então, e semana que vem a gente vai aí te ver, tá? Mamãe, só quer que você fique aí com Deus. Deus te...
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4: Aqui é a mãe do Rayanço, conhecido por Acre. A mãe manda lembrança para você, meu filho. A mãe tá com saudade, benção. Que Deus abençoe você, tá? Vou dar uma lembrança, Sofia, o pai, todo mundo. Eu não peguei minha carteira ainda para me ver o Igor, tá? Tô aguardando minha carteira, tá? E se você precisar de alguma coisa, você só ajeita aí que a mãe aqui resolve, tá bom? Um beijo pra você, a mãe lhe ama muito, tá?
5: Aqui é pra Renan da Cela C. Renan, aqui tá tudo bem, graças a Deus, tô bem, sua mãe tá bem, tá todo mundo bem, sua nenenzinha nasceu, uma coisinha mais linda do mundo, fica direitinho, se comporta, o seu processo foi mexido, tá? Fica direitinho aí, sua mãe vai quarta-feira aí, tá? Beijo, papai te ama.
6: Sou esposa do José Armando Batista Dias, Cela B.
7: Pai, eu te amo. Eu te ver. Eu amo de você. Fica com Deus aí. Tchau.
6: Meu amor, espero que você esteja bem, tá? Aqui estamos bem na medida do possível. Eu e as crianças te amamos demais, demais, demais. Estou morrendo de saudade de você. Estou com você até o fim. Fique bem, continue a oração. Não deixe de ler a Bíblia não, tá? Beijo, te amo demais, demais, demais. Fala, papai.
7: Tá.
6: Te amo.
7: É.
8: Boa noite, Luiz Antônio Duarte Freitas. É, hoje é dia das mães. Você tá fazendo muita falta aqui para mim. E tá fazendo muita falta para sua mãe. Mas você saiba que você acertou na escolha da mãe dos seus filhos. Eu faço de tudo por eles aqui fora. E a sua mãe faz de tudo para te tirar daí de dentro. Continue firme na sua fé. Quarta-feira estarei aí para te visitar. É, tô morrendo de saudade. Te amo hoje e sempre. Deus é fiel. Beijo.
9: Isso é a mensagem para Leandro da Cela D. Meu filho, não importa a distância, nem tempo, saiba que eu vou continuar orando por você. Você foi uma das coisas mais lindas que aconteceu na minha vida, filho. Hoje, dia das mães, me sinto orgulhosa de ter você como filho. Te criei com muito sacrifício, meu filho, mas valeu a pena. Você cresceu com uma índole, um caráter incrível. Você sabe disso e muita gente sabe disso, que você tem um caráter incrível. Hoje comemoro não só o Dia das Mães, mas comemoro o seu novo recomeço como cristão. A sua liberdade está perto, creia somente, filho. Te amo muito. Não deixa nada, nada ofuscar a tua fé em Deus, porque a sua liberdade está perto. Mãe te ama muito. Fica com Deus. Se cuida, filho. Se cuida.
10: Mensagem para Wagner Oliveira da Cela E. Boa noite, irmão. Como é que você tá? Tudo bem? Olha só, a gente vai se ver, se Deus quiser, no próximo dia de visita. A gente vai estar aí, viu? Matando um pouquinho da saudade. Enquanto isso, você fica bem, viu? Beijo, te amo.
11: Olá a todos, aqui é Jean, Campos Goita Casa, mandar um recado pro meu irmão Sandro, Celagar. Sandro, por enquanto tudo na mesma, tá? Minha mãe continua internada, o caso dela gravou um pouco, mas...

0: Tá sob controle nas mãos de Deus, tá? Se cuida aí, força e fé, fica na sua, faz sua parte, tá? Terça-feira de manhã eu tô indo conversar com o Lenilson, tá? Forte abraço, tudo bom aí.
1: Boa noite, Johnny. Aqui é sua mãe. Mamãe está orando sempre por você, meu filho, e por todos vocês aí que estão aí na cadeia no Rio. E eu, mamãe, você está nas minhas orações, meu filho, todos os dias, todas madrugadas, mamãe está orando por você e sempre vai continuar orando. Eu creio que você vai ficar liberto em nome de Jesus e um dia você vai sair daí e tudo vai ficar bem, meu filho. Mamãe te ama e sempre vai te amar. Beijo, fica com Deus. Um abraço, meu filho.
2: Áudio para Kelvin. Boa noite, meu amor. Que Deus te dê uma noite abençoada debaixo da graça de Deus. Passei o dia hoje em casa, bem triste, bem chateada, mas creio que isso tudo está chegando ao fim. Que logo você estará em casa. Tá muito difícil, não vou te dizer que tá fácil. A saudade dói, a vontade de estar com você cada dia aumenta mais, mas fica firme. Nada e ninguém irá nos separar nunca. Te amo pra sempre, meu amor. Fica com Deus, beijos.

0: Adelaine Martins. Só quem já sofreu atrás das grades sabe o que é a dor de uma saudade.
1: Para o amor da minha vida, de seu filho, João Pedro. Mãe, quero te desejar tudo de bom na sua vida. Que a senhora possa concluir todos os seus objetivos. Nunca pare de sonhar e conquistar tudo. Que a senhora saiba que você foi um pai e mãe na minha vida. Tenho muito orgulho de você. Nunca se esqueça que você tem um filho que te ama muito. Do missionário Eloy para Ivete, sua mãe. Mamãe, feliz Dia das Mães. Deus te dê muita saúde e vida longa. Obrigado por ser seu filho. A senhora é uma grande e exemplar mãe. Te amo, Eloy. Para Adriana, de Arthur. Deus abençoe, minha rainha. Obrigado por tudo que a senhora está fazendo por mim e pelos meus filhos. Te amo. Breve estarei aí. Para Caroline, de Wesley Militão. Oi, amor da minha vida. Hoje é o dia da mamãe. Te desejo tudo de melhor nessa vida, porque você merece. Você é uma mãezona maravilhosa. Uma mãe leoa. Uma esposa muito especial. Agradeço a Deus por te ter em minha vida. Obrigado. Eu, Arthur e Ravi estamos passando aqui para falar que nós te amamos muito. Beijos com saudades. Para Marcele, de Marcelo. Na vida, vamos aprender que é preciso de muita força, coragem, correções, disciplina, responsabilidade, educação e etc. para vivermos uma vida de verdade. Mas o que dizer quando se tem uma mãe que desde a sua infância já te doutrinava? Obrigado, mãe. Muito obrigado por tudo. Obrigado por ser minha rainha. Eu te amo. Feliz Dia das Mães.
2: Fica com Deus, Lucas. Te amo.
3: Beijo. Ah, mamãe te ama, viu?
4: Beijo, filha. Mãe te ama.
3: Beijos, amor de minha vida. Te amo.
5: Beijo, meu filho, no fundo do teu coração, mamãe te ama.
6: Beijo, meu filho, José Willam, mamãe te ama.
7: Fica com Deus, meu filho Arthur.
8: Beijo, Greg, fica com Deus, mamãe te ama.
9: Beijo, filho, mamãe te ama, viu?
10: Beijos, meu filho, mamãe te ama.
11: Beijo, meu filho, mamãe te ama, João Vitor.
12: Tchau, meu filho, eu te amo.
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4: Sete e dez.

0: 7:31.
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6: 7:37.
7: Eu sinto a tua presença nesse lugar, Deus. O Senhor não falha. O Senhor não mente. O Senhor não muda.

aquele que começou a tua obra é fiel. Ele não é homem para que minta. Ele não é filho do homem para que se arrependa. Talvez quem olha

0: Jesus aqui nesse lugar.
1: 7:43.

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1: 7:57.
2: Aleluia!

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5: Oito e sete.

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5: 8:35.

0: Glória ao Senhor. Amar é servir. Servir com alegria ao Senhor e uns aos outros. Em amor. Amém?
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